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2: Quando a intimidade chega, ir embora é uma opção. Permanecer também. Escolher ficar é pra quem entendeu que a verdadeira magia não está no destino. Aliás, não há destino. Só existe eu e você. O resto é poesia pro nosso amor, pra nossa dor, pra nós. 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
2: Sou o pastor Ricardo Stabile e este é o quadro Palavra de Fé. Jesus disse que antes da sua volta a iniquidade se multiplicaria. Paulo disse que os tempos seriam perigosos e difíceis. Os filhos se voltariam contra os pais e os pais contra os filhos. Haveria uma inversão de valores e esse tempo chegou. A sociedade hoje aplaude o vício e escarnece da virtude, pois está rendida ao pecado, mas o pecado é uma fraude. Parece doce ao paladar, mas é amargo ao estômago. O pecado promete prazer, mas gera desgosto. O pecado é o pior de todos os males, pois nos afasta de Deus, agora e eternamente. Só Jesus pode nos dar vida, e vida em abundância. Em Jesus, somos libertos da escravidão do pecado. Em Jesus, nós temos vida, e vida em abundância. Pois Jesus é o bom pastor que dá a vida pelas suas ovelhas, ou seja, por você e também por mim. Que Jesus te abençoe grandemente.
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Estamos de volta com mais músicas na sua noite de quarta-feira, metade da semana. Bora, já vou trazer esses meninos aqui, hein, gente? Matheus Fernandes, Altas Loucurinhas. Dá volume, que daqui a pouquinho tem Ferrugem e Isa, tem Dailara, Léo Pires, Mariana e Matheus. Ih, gente, ó, tem muito sucesso topzera chegando pra você agora.

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1: Onde você estiver, Rádio Conte, os Agroboys, Fernanda e Sorocaba na participação. Consequências de amar um cowboy. Deixa eu falar pra você uma coisa aqui, gente. Pois é, assim que a Virgínia Fonseca anunciou que deixaria o posto de rainha da bateria da Grande Rio, surgiu a possibilidade de Paola Oliveira retornar ao cargo. Aí ontem, terça-feira, gente, a repórter Monique Arruda, que é a repórter do Léo Dias, conversou com o Jaider Soares, que é o presidente da escola de samba, que confirmou o convite e revelou a decisão da atriz sobre o possível retorno. Será? Segundo o Jaider, as portas da escola estarão sempre abertas para a Paola, o que ocupou aí o posto por 7 anos. Ele disse assim, ó, fizemos o convite e o cargo está sempre à disposição dela, afirmou então o presidente da escola, né, gente? Enfim, né? O que que acontece? Sobre outros nomes cotados para assumir a coroa, Jaider preferiu não comentar, mas garantiu que a escola terá uma rainha à altura, como sempre teve, e que fará um grande carnaval. Será que a Paola volta, gente? Aquele corpão maravilhoso, gata, linda, gostosa que ela é, gente? Eita, vamos aguardar, né? A qualquer momento, trago pra você mais fofoquinhas por aqui falando sobre isso, tá? Já eu volto também.
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1: Meia-noite.
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2: Meia-noite e 25.
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2: Meia-noite 26.

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2: Meia-noite 45.
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2: Meia-noite 46.

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2: Meia-noite 58.
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1: Meia-noite, 59.
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Alô, meus amigos, olá, minhas amigas, muito bom dia, minha gente do campo, bom dia pra você da cidade, bom dia pra você que já tá de pé, bom dia pra você com aquela coragem, é segunda-feira, meu povo, manhã do dia 24 de agosto, o Evandro aqui te fazendo companhia, segunda-feira chegou e o som do campo já está no ar pra abrir os trabalhos da semana. Começar a semana na madrugada exige coragem, não é mesmo? Mas o sertanejo não corre da lida, o café forte já tá no bule, a porteira se abre para novas oportunidades e o nosso compromisso é ser a sua melhor companhia. Firme a rédea aí, ajeite o chapéu e venha conosco nesta jornada para dar aquele pontapé inicial com bastante coisa boa na nossa segunda-feira. Vamos curtir a nossa primeira sequência de modões aqui, ó. Boa manhã, acorda gente, tô chegando.

0: agora para o nosso primeiro intervalo aqui. Rápida pausa para um recadinho dos nossos parceiros do comércio. No estalar de dedos eu tô de volta.
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4: 1:16.
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4: 1:17.

estamos de volta com mais Moda Boba, uma dose extra de café pra dar aquela coragem. Nada de Dia Internacional da Preguiça aí não, viu? O Som do Campo segue te fazendo companhia nesta manhã maravilhosa. E olha, meus amigos, toda segunda-feira é uma página em branco que Deus coloca nas nossas mãos, não é mesmo? Muitas vezes a gente olha pra semana inteira e se assusta com o tamanho do trabalho. Mas a sabedoria da roça ensina, ó, a terra não se arpa todo em um dia. É de eito em eito, passo a passo, não se sobrecarregue com amanhã. Faça o seu melhor no dia de hoje, cultive a paciência e confie que quem semeia com dedicação sempre encontra o momento da fartura. Bom começo de semana pra você, ótima segundona. Vamos com mais modão, mais uma sequência chegando aqui, ó.

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1: 1:35.
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1: Uma e 36.

É, meus amigos, o Som do Campo está de volta, trazendo o calor do interior para o seu rádio. Bom dia para você e todo o estadão de Mato Grosso, de norte a sul, de leste a oeste, acompanhando. Pessoal nos mais distantes rincões aí, só o radinho de companhia de repente. Aí no Mourão da Porteira, tá no curral acompanhando a gente. Boa manhã, boa segundona. Hoje, dia 24 de agosto, já estamos nos encaminhando aí para o final do oitavo mês do ano. Hoje a comunidade católica celebra São Bartolomeu, um dos 12 apóstolos de Cristo, conhecido por sua fidelidade e coragem na pregação da fé. Que a bênção e a proteção de São Bartolomeu acompanhem todos os trabalhadores rurais, guardando nossos caminhos, abençoando o nosso suor e protegendo as nossas famílias de todo o mal. Ótimo dia, gente! Mais modão, aumenta o volume para curtir aí, ó. Moda sertaneja para começar bem mais uma manhã.

0: hora de fazer mais um intervalo. Pausa rápida para o recado dos nossos patrocinadores e já voltamos.
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4: 1:51.
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0: Seguimos firmes por aqui de volta, trazendo a voz do campo pra você. Bom dia, minha comadre, bom dia, meu compadre. Mais uma semana novinha, cheirinho de coisa nova no ar. Que esta segunda-feira seja maravilhosa pra todos nós, que Papai do Céu nos abençoe neste dia, né? Hoje, 24 de agosto, pra você ficar por dentro aqui, celebramos o Dia da Infância. Essa data nos faz refletir sobre a importância de garantir que as nossas crianças cresçam com saúde, educação e, acima de tudo, carinho da família. No campo, a infância tem um valor especial, onde o respeito à natureza e os valores da terra são ensinados desde cedo, passando de geração em geração. Dia da Infância, dia 24 de agosto hoje. Hora de ouvir aquele modão agora, que traz saudade do tempo de criança, ó.

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1: Duas e onze.
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1: Duas e doze.

o Som do Campo de volta. E a sua segunda-feira fica muito mais leve aqui com a gente. Obrigado pela sua companhia. Pessoal trabalhando, companheiros aí de mais um amanhecer. Obrigado pela companhia. Aí nas panificadoras, nos postos de combustíveis, caminhoneiros, levando o progresso Brasil afora e nos dando uma carona, tudo de bom também, viu? A história do Brasil e do mundo é marcada por este 24 de agosto, sabia? Pois é, olha, deixa eu te contar aqui. Em 1954, o Brasil viveu um dos momentos mais marcantes da sua política, com o falecimento do presidente Getúlio Vargas. Indo mais longe no tempo, em 79 d.C., ocorria a famosa erupção do vulcão Vesúvio, que sotergou as cidades de Pompeia e Herculano na Itália. Fatos que mostram como o passado moldou o mundo em que vivemos hoje. Você por dentro de fatos históricos. Agora, solta a voz do peito e vem na companhia dessa grande relíquia da nossa música. Mais uma sequência começando.

0: Hora de intervalo, pausa rápida aqui para os recadinhos dos nossos parceiros e a gente já volta.
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4: 2:34.
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4: 2:34.

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1: Estamos de regresso com mais Som do Campo, som da nossa gente, a música que a gente gosta. Arregace as mangas, corra atrás dos seus objetivos aí. A vida é dura pra quem é mole. Arregace as mangas, bora luta, bom dia. Um abraço muito especial e parabéns pra todos os ouvintes que completam mais um ano de vida neste dia 24 de agosto. Que o novo ciclo venha carregado de saúde, colheitas fartas e muitas alegrias. Entre as personalidades, hoje é aniversário do ator e comediante Paulo Silvino, em memória, e do renomado escritor Paulo Coelho. Parabéns a todos que celebram a vida no dia de hoje. A próxima moda vai dedicada a cada um de vocês aniversariantes que estão ligados aqui no nosso Som do Campo. Aumenta o volume para curtir e parabéns, felicidades, tudo de bom aí para quem está celebrando aniversário hoje.

0: Vamos para mais um intervalo, gente. Mais uma parada obrigatória aqui no Som do Campo. Já, já, tô de volta.
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4: 2:51.
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1: 2:52.

som do campo de volta. Ajuste a sintonia, a gente continua firme por aqui no pé do eito. Acorda, meu povo, boa manhã de segundona. Ótimo dia, gente, pra quem madruga, pra quem já tá aí, ó, voltando pra casa, encarou o turno da noite. Uma segunda-feira de descanso, tudo de bom pra você, obrigado pela companhia. Madrugar e ver a neblina se dissipando na pissarra é um privilégio de quem vive no campo, meus amigos. O dia rende mais e a mente trabalha em paz. Um grande abraço a todos os ouvintes do rádio. E olha só que curiosidade histórica. Em 24 de agosto de 1995, a Microsoft lançava o sistema operacional Windows 95, uma inovação que mudou para sempre a forma como o mundo se conecta e trabalha com a tecnologia também. Boa manhã para você. Aumenta o volume que já vem mais modão, mais um clássico do nosso sertanejo aqui, ó.

0: pro intervalo, parada rápida, um rápido recado aqui dos nossos parceiros e a gente já volta.
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3: 3 e 9.
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3: 3 e 10.

Seguimos juntos na caminhada de segundona. E aí, como é que foi o final de semana? Aproveitou bem? Tomara que sim, que essa semana você colha bons frutos, que você possa estar em nossa companhia por aqui todas as manhãs ouvindo o melhor da música sertaneja. Ah, e falar de música sertaneja é falar da própria história do povo brasileiro, viu? Da viola de pinho ao acordeão, a música de raiz sempre foi a voz de quem trabalha no cabo da enxada ou no manejo do gado. Grandes duplas como Cascatinha Inhana, Pedro Bento e Zé da Estrada e Pena Branca e Chavantinho traduziram as dores e as alegrias do interior. E o rádio, com suas ondas curtas e médias, sempre foi a ponte que levou essa arte para os rincões mais distantes do nosso país, que permanece. Onde tem um radinho ligado, tem música boa, tem história e tem alegria. Vamos ouvir agora uma moda raiz, que é patrimônio do nosso cancioneiro popular aqui. Mais uma sequência começando.

0: É, meus amigos, hora de mais uma parada, mais um intervalinho e eu já volto com mais modão.
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0: Já estamos de volta com o melhor da cultura sertaneja no seu rádio, você acompanhando o som do campo. E a comadre, meu compadre, bom dia pras amigas donas de casas, pras secretárias do lar, bom dia pra turma aí do comércio, uma semana bem produtiva pra todo mundo, os amigos aí na construção civil, tudo de bom, pessoal aí das fazendas, nas comunidades, um forte abraço pra todo mundo. Como é bom ter a sua companhia, como é bom ter você acordando com a gente pra mais um dia, que seja uma segunda-feira maravilhosa. E pra acompanhar o ritmo do seu trabalho, bora com mais modão. Mais uma sequência chegando aqui, ó.

0: último intervalo comercial da manhã chegando. Não mude de estação, voltamos já já.
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2: 3:42.

Estamos de volta, retinha final do nosso Som do Campo nesta segundona. Como é bom poder contar com a sua participação, levar pra você alegria, música boa. Muito bom dia pra todo mundo, feliz segunda-feira e excelente semana pra todo mundo aí. Vamos chegando ao final do nosso Som do Campo desta segunda-feira, gente. Agradeço de coração a sua companhia tão generosa logo nas primeiras horas do dia. Fique agora com a nossa última seleção musical pra começar bem a semana. Aumenta o volume, bom dia.

0: Fechamos então o som do campo desta segundona. Que a nossa semana seja guiada por Deus, cheia de proteção, saúde no corpo e conquistas no trabalho. Lembre-se de renovar a fé a cada amanhecer e cuidar bem da sua terra e da sua família. Um grande abraço para todos, bom trabalho e até amanhã, no mesmo horário, para mais um som do campo, se Deus quiser. Tchau, meu povo, bom dia.
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2: Quatro e três.
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2: 4 e 5.

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2: 4:16.
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2: 4:18.
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4: 4h27.
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4: 4h29.

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1: 4h41.
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4: Diana informa a hora certa.
5: Confira comigo, 5h22, bom dia.
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5: Conte FM 95,9, bom dia pra você. Bom dia pra você na sua casa, pra você que já tá no trabalho, já tá na lida. Em plena segunda-feira, já tá na correria. Bom dia pra você, obrigado pelo carinho da audiência, obrigado pela sua companhia a partir de agora. Como sempre, trazendo pra você aquela boa música sertaneja. Pra você em todos os cantos da cidade, muito obrigado pelo carinho da sua audiência. Muito obrigado pela sua companhia, sempre um prazer imenso estar na sua companhia. Levando pra você boa música aqui na programação Conte FM, muito obrigado pelo carinho da sua audiência. Obrigado pela sua companhia, 3266-6095. Para você mandar sua mensagem, participar com a gente aqui na programação Conte FM, tá bom? Manda sua mensagem, manda seu áudio. Nós estamos aqui prontos para te atender. Levando para você boa música na programação Conte FM, tá bom? Nosso programa de segunda a sexta, a partir das 5 da manhã, sempre com o melhor da música para você. Tá afim de participar? Manda mensagem, manda áudio. Tá afim de mandar um recadinho? Manda aqui pra gente. Estamos prontos para te atender, tá bom? Nós só não atendemos ligação no nosso WhatsApp. Se tiver a fim de falar com a equipe Rádio Conte, liga normal no 3266-6095. Nosso WhatsApp é apenas mensagens e áudios, porque é nosso zap zap é aqui no computador, tá? Não é no aparelho celular. Nosso é no computador aqui para poder estar atendendo vocês da melhor forma. Então, manda um áudio pra gente, manda uma mensagem de texto. A gente atende facinho, tá beleza? 5h24, bom dia, bom dia! Canção e Poente, Mulher Nota 10 na programação Conte.

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2: Tudo bem, vamos lá, 5 horas 31 minutos para você acompanhando a programação. Bom dia, acerte o seu relógio. Vamos dando sequência aqui na programação da sua Conte FM, tudo bem? Angra Pereira está curtindo a programação com a gente. Bom dia, Angra, obrigado pela companhia. Nosso grande amigo Sidney está curtindo a programação com a gente. Bom dia para você, rapaz. Obrigado pela companhia. Valeu, valeu, valeu, Sidney. Tá na cidade hoje. Ah, não tá querendo ir pro mato mais não. Ah, valeu, Sidney. Bom dia. Hoje ele tá na cidade acompanhando a programação com a gente. Isso é bom demais. Valeu, Sidney. Bom dia para você. Obrigado pelo carinho da audiência. Dona Elizabeth, tá curtindo a programação? Segundo, mulher, fala comigo.
3: Bom dia, bom dia, bom dia, meu
2: bom
3: amigo.
2: Bom dia.
3: Segundo, hein? Bora, bora, bora pra cima. Vamos
2: que
3: trabalhar.
2: Vamos.
3: Quem madruga, Deus ajuda.
2: Opa, seu madruga,
3: meu
2: Deus
3: amigo,
2: ajuda.
3: Meu amigo, toca aí pra mim, bijuteria. Bruno Marrone, vai pra você e pra quem estiver escutando seu maravilhoso programa. Tenha um excelente dia de começo, segunda-feira, abençoado por Deus.
2: Amém. Coisa boa, valeu, valeu, tá escutando a gente lá. O radinho dela tá no 12, você viu a barulheira? Eita, menino, valeu, dona Elizabeth, bom dia. Boa semana, boa segunda-feira. Pra você que já tá na lida aí desde cedo, tá acompanhando a programação com a gente, obrigado pelo carinho da audiência. Boa semana, que seja uma semana abençoada de boas notícias, boas realizações, né? É o que a gente quer sempre, sempre, sempre. Alô, Valdeci! Valdeci tá lá no Miura curtindo a programação com a gente. Aquele toque de bom dia também, por lá tá o Raimundo. Também a Tereza, bom dia pra vocês, obrigado pelo carinho. Olha aquele forte abraço, nosso grande amigo Hélio de Oliveira, na Vila Guaporé, curtindo a programação com a gente. Obrigado pelo carinho da audiência. Bem-vindo também a nossa programação Conte FM. Vou trazer uma seleção boa aqui na programação. Começa com Chico Rei Paraná. Cordão de ouro na programação da Conte. Bom dia!

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2: Essa música, a gente sempre teve vontade de gravar uma música linda, maravilhosa, que a gente cantava antigamente nos bares, quando a gente começou a cantar. O pessoal gostava muito. Resolvemos gravar agora nesse disco ao vivo. Espero que vocês gostem, ok?

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8: Diana, informa a hora certa. 5h51.

Tudo bem, tudo bem. Vamos lá, dando sequência na nossa programação, levando para você mais moda boa. 5 horas mais 51 minutos. Bom dia para você em todos os cantos da cidade, curtindo a programação com a gente. Bom demais estar junto contigo. Levando para você boa música, levando para você sucesso bonito. Na programação da nossa Conte FM, também te pedir aquela moda boa, só mandar sua mensagem. O nosso 3266-6095, participar comigo. Até às 7 horas da manhã com o melhor da música sertaneja. Na programação da sua Conte FM. Tá bom? Mandando aquele forte abraço para você que tá aí na sua casa. Tá no conforto do celular ainda, mas também já tá preparando, né? Preparando para poder levar a criançada pra escola daqui a pouco. Já tá preparando para poder ir pro trabalho. Que seja uma semana abençoada para você, de boas realizações. Que assim seja para todos nós, né? É que quem tá falando, Jean, poxa, 5h52, levar a criança pra escola, rapaz. Tem que pular a turminha cedo, lá em casa mesmo, lá em casa, 5h30. A criançada já tá todo mundo de pé para poder se arrumar, para poder ir pra escola. É desse jeito, é correria, menina. É igual o

E com Sanabria, né, Sanabria? Já tem que pular cedo, 5 horas da manhã já estão de pé. E olha que é só uma criança para levar para a escola, mas tem que já pulou cedo. Valeu, Lene, valeu, Sanabria, pessoal lá no Jardim União, curtindo a programação com a gente. Obrigado pelo carinho de vocês aí, curtindo a nossa Conte FM. Vou trazer mais sucesso, quem canta pra gente agora? Jean Giovanni, Não Casa Com Ele, moda boa chegando pra você. Bom dia, Conte FM.

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2: 5h59.
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2: Diana, informa a hora certa. 6:05.

0: Tudo bem para você acompanhando a programação da sua rádio Conte? São 6 horas mais 6 minutos, 6 e 6. Bom dia para você. Sempre de rádio ligado, curtindo a programação com a gente. Agora vamos de informações através da nossa Conte.
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0: Tudo bem para você acompanhando a programação. Antônio Luiz vem chegando trazendo informações para toda a nossa região. Antônio, bom dia.
2: Olá, Jean Kennedy. Bom dia, bom dia. Chegando com o nosso Informativo Rural, manhã de segunda-feira. E aqui já mandar um bom dia muito caloroso para você que está nos quatro cantos do Vale do Guaporé, ligados na Conte. Alô, Vila Bela, alô, Jauru, alô, São Domingos, alô, Conquista. O nosso bom dia especial. Quero trazer aqui informações da agricultura. A colheita do milho segunda safra 2025-26 foi concluída com 7,43 milhões de hectares colhidos em Mato Grosso. É isso mesmo. Os dados foram atualizados pelo indicador do Instituto Mato Grossense de Economia Agropecuária, o IMEA, e informado então esta semana. Agora inicia a consolidação das informações da temporada para atualizar então os números de produção no próximo relatório de oferta e demanda de milho. A expectativa é de que o volume total produzido seja superior à estimativa atual de 57 milhões 390 mil toneladas. O número consolidado da safra será então apresentado já no próximo relatório de oferta e demanda de milho, publicado então pelo Instituto Mato Grossense. Ao longo da safra, as lavouras tiveram bom desenvolvimento, favorecidas então pelo prolongamento das chuvas durante o ciclo. As condições contribuíram para a manutenção do elevado potencial produtivo em grande parte de Mato Grosso. A única região mato-grossense que teve um comportamento diferente foi o Sudeste. O atraso da colheita da soja fez com que a parcela maior das áreas de milho fosse semeada fora da janela considerada ideal. Com isso, a lavoura fica então mais exposta, né, e a estiagem durante o desenvolvimento, o comprometimento, né, e o potencial, comprometendo então o potencial produtivo da região Sudeste. Apesar desse cenário, conforme destaca o IMEA, o clima mais favorável durante o período de colheita e com menor ocorrência de chuvas permitiu então um avanço das operações e a conclusão dos trabalhos sem atraso em relação à safra passada. Nas demais regiões, o bom desempenho das lavouras sustentou então o elevado potencial produtivo observado durante a temporada. Com isso, a estimativa de produção do IMEA para a safra 2025-2026, realizada em agosto, está em 57 milhões 390 mil toneladas e a expectativa é de um novo recorde para Mato Grosso. Portanto, concluída a colheita do milho no estado e as chuvas ajudaram a elevar o potencial produtivo do estado. Daqui a pouco, Jean Kennedy, estou de volta junto com você na apresentação do Giro Conte. A todos um bom dia.
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0: Tudo bem para você acompanhando a programação com a gente, 6 horas mais 24 minutos, 6h24, obrigado pela sua companhia, obrigado pelo carinho da sua audiência. Vamos dando sequência por aqui, levando para você mais moda boa na programação Conte FM para ficar melhor ainda. Quero contar com a sua participação pelo nosso 3266-6095. Fique à vontade para você estar participando com a gente, pedindo aquela boa moda sertaneja aqui na programação, e a gente está sempre pronto para te atender, tá bom? 6h24 de Paulo e Paulino na programação, sonhei com você.
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11: Confira comigo, 6h38. Onde você estiver acompanhando a programação, bom dia, bom dia. A mais ouvida de Pontes e Lacerda e toda a região, bom dia pra você. Obrigado, obrigado pelo carinho da audiência, obrigado pelo carinho da sua companhia. Por aqui tem pessoal participando com a gente. Olá, bom dia.
12: Hoje, bom dia, só na paz.
11: Tranquilo.
12: Quer pedir uma música aí, Cajuzinho. Quer oferecer pra minha esposa, Vanusa.
11: Beleza. Nosso grande amigo Ismair, curtindo a programação com a gente, obrigado pela companhia. Angra Pereira, curtindo a programação, pedindo Nando Moreno, Chora Coração. Desejando um ótimo dia para todos, valeu, bom dia, bom dia. Alô Celso, fala comigo, bom dia meu amigo.
13: Bom dia.
11: Toca
13: para nós aí com o Mato Grosso e Matias, irmão de sangue.
11: Irmão de sangue.
13: Aí manda aí para Cleide, José Jefferson, Cauã, pro seu Lélio, Paranaense, São Paulo, pro Osvaldo Bosmi, Americana. Uhum. São Valdir Sumaré, pro Chapelão lá em Itapuera, na Paraíba, e pro Francisco em Santa Catarina, Luiz Alves, e a esposa Luza, e pra todo, e pra filha dele.
11: Uhum.
13: E pro a Carmo, João, a Sônia, José Carlos, José, o Vitor, Vinícius, e pra todos os ouvintes aí que falam. Ô Jean, abençoado segunda-feira, abençoado semana, você que fala, e todos os ouvintes. Tchau, tchau, abraço.
11: Valeu, valeu Celso, bom dia. Obrigado, obrigado meu amigo, pelo carinho da audiência, obrigado pela companhia, tá aí curtindo a programação da nossa 95,9. Obrigado pelo carinho de todos vocês curtindo a nossa melhor estação. Tudo bem? 6h39, bom dia, bom dia, bom dia. Vamos ver por aqui nosso grande amigo Eric de Oliveira. A Maria acompanhando a programação com a gente lá na Vila Guaporé. Obrigado pelo carinho da audiência de todos vocês aí curtindo a programação. Pessoal, estou recebendo aqui, vou informar mais uma vez. Estamos recebendo ligação aqui no nosso WhatsApp. Não tem como atender, meus queridos. Nosso WhatsApp somente áudio ou mensagem de texto. Nosso WhatsApp é logado no computador, não tem como atender pelo computador, tá bom? Então manda um áudio pra gente aí, pra você que tá ligando pra nós aqui. Manda um áudio pra gente ou manda uma mensagem de texto que a gente atende você na hora, beleza? Obrigado, obrigado. 6h40.

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1: 6:53.
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Conte com a gente onde você estiver. 6:56. Bom dia pra você. Obrigado pelo carinho da audiência, obrigado pela sua companhia. Curtiu o pedido na programação? Irmãos de Sangue. Mato Grosso e Matias na programação. Foi pedido aí do nosso grande amigo Celso. É o Celso que pediu, né? Valeu, bom dia, bom dia. Pessoal, por aqui eu fico deixando um forte abraço a todos vocês, agradecendo o carinho da sua audiência. Retorno daqui a pouco, dentro de alguns minutos, com o nosso Giro Conte, trazendo informações para você de Pontes Lacerda e toda a região. Pra você um bom dia. Programação do Campo volta amanhã com mais músicas aqui na Conte.

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1: São 7:08, 7:08. A partir de agora, as principais informações de Pontes e Lacerda e todo o estado de Mato Grosso você acompanha através do nosso Giro Conte Regional. E você acompanha na edição de hoje. Uso de bens públicos e propaganda na internet lideram queixas em Mato Grosso no aplicativo Pardal. Confinamento de gado em Mato Grosso sobe 43%. Justiça Eleitoral realiza reunião com a imprensa, OAB e forças de segurança para falar sobre as eleições 2026. Nessa edição nós vamos trazer também uma fala da promotora eleitoral, doutora Alice, que destaca como será a fiscalização durante as eleições gerais. Adolescente é baleado na porta de casa em Pontes e Lacerda no final de semana. Motorista cochila ao volante e provoca acidente aqui no município. Acidente é registrado na BR-174B entre moto e bicicleta elétrica. O Senado debate fim de contribuição para aposentados. O TSE diz que contas rejeitadas não barram candidaturas. E mais, STF amplia Lei Maria da Penha para casos sem vínculo doméstico. Essas e outras informações você acompanha a partir de agora no seu Giro Conte, que já está no ar.
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1: A você de Pontes e Lacerda e toda a região, muito obrigado pelo carinho da sua audiência, pela sua companhia. Iniciamos trazendo informações a respeito das eleições 2026. O uso do Pardal, isso mesmo, uso de bens públicos e propaganda na internet lideram queixas em Mato Grosso. O aplicativo já está disponível para denúncias de campanha irregular. As informações você acompanha agora na reportagem de Antônio Luiz Neto.
3: Deputados estaduais concentram a maior parte das denúncias registradas pelo sistema Pardal em Mato Grosso na primeira semana de funcionamento da ferramenta para denunciar crimes eleitorais à Justiça Eleitoral. Ao todo, foram 30 registros em 14 municípios, sendo 20 relacionados a candidatos a deputado estadual e outros 3 a deputado federal. O sistema entrou em funcionamento no último dia 16 de agosto e as queixas principais estão relacionadas ao uso de bens públicos e propaganda online. A capital, Cuiabá, lidera o ranking de ocorrências com 9 denúncias, seguida por Sinop com 6, Tangará da Serra aparece com 3, na sequência Sorriso com 2 registros, enquanto Alto Araguaia, Cláudia, Cáceres, Diamantino, Rondonópolis, Primavera do Leste, Guarantã do Norte, Sapezal e Várzea Grande tiveram uma denúncia cada. Do total de 24 registros, 16 envolvem candidatos a deputado estadual, o equivalente a 2/3 dos registros. Na sequência, aparecem candidatos a deputado federal com 3 denúncias. Partidos políticos somam 2 registros, enquanto senador e presidente da República e governador têm uma ocorrência cada. Entre os tipos de irregularidades apontados, o uso de bens públicos e também propaganda na internet aparecem empatados, com 4 denúncias cada. Outdoor eletrônico também tiveram registros. Vias públicas, envios de mensagem, distribuição de material gráfico e carro de som somaram 2 ocorrências cada. Também houve denúncias envolvendo rádio e TV, comício e adesivos com o registro CADA. Em dois casos, os tipos de irregularidades não foram identificados ou informados. Dos 24 registros, 12 aparecem, permanecem então em andamento sob apuração, enquanto 9 foram baixados do sistema, isso é, arquivados ou julgados improcedentes. O que é o sistema Pardal? O Pardal é utilizado pela Justiça Eleitoral para receber denúncias sobre possíveis irregularidades na propaganda eleitoral e outras condutas que possam violar a legislação. E como denunciar? O eleitor pode fazer o registro pelo aplicativo disponível para smartphones e tablets, mediante a identificação pelo e-título ou o gov.br. Fotos, vídeos, áudios e links podem ser anexados, então, à denúncia. E após o envio, o caso recebe um protocolo e passa pela ouvidoria eleitoral e faz uma análise e encaminha a ocorrência ao órgão competente. Dependendo da situação, o registro pode chegar à zona eleitoral, ao Ministério Público e resultar em um processo judicial eleitoral.
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1: Tudo bem, são 7 horas mais 14 minutos. Portanto, o aplicativo Pardal já disponível. Qualquer denúncia que você tiver durante esse período eleitoral, campanha irregular, qualquer irregularidade dentro das eleições, você pode fazer a sua denúncia através do aplicativo Pardal. 7h14, eu faço um rápido intervalo comercial. Na sequência, eu retorno trazendo mais informações da Conte.
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5: 7h14.
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5: 7:16.

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1: Tudo bem, já estamos de volta, 7 horas mais 16 minutos. 7h16, agradecendo o carinho da sua audiência aqui na Conte. E no último sábado, a Prefeitura de Pontes Lacerda, acompanhada das demais autoridades municipais, Câmara de Vereadores, realizaram a inauguração da quadra poliesportiva da Escola Cirila Francisca da Silva. Vamos acompanhar uma breve fala do prefeito Jackson, da vice-prefeita Audriane, sobre essa importante inauguração que aconteceu na manhã do último sábado.
2: Tem coisas que a gente gosta, que é começar uma obra, mas tem algo que a gente gosta muito mais, que é entregar uma obra. Estou aqui hoje com a nossa vice-prefeita Audriane, nos apoia muito lá na assistência social, junto com a nossa secretária Lourdes, toda a equipe. E nós estamos entregando hoje essa obra aqui para a comunidade pecuária, na Escola Cirila, que além da escola, que também vai ser utilizada à noite para a comunidade. Nós estamos investindo muito lá na cidade. São 80 casas populares, estamos enviando para licitação agora mais 200 apartamentos, duas creches, fizemos campo de futebol society, praças, enfim, muito investimento lá na cidade. Mas não estamos esquecendo das comunidades rurais, que também estão sendo atendidas.
1: Portanto, está aí uma breve fala do prefeito Jackson. Teve juntamente com todas as autoridades municipais fazendo a inauguração da quadra poliesportiva lá da Escola Cirila Francisca da Silva. Durante o dia, como disse o prefeito Jackson, durante o dia a quadra ficará disponível para o uso dos alunos e no período noturno a quadra vai estar disponível para toda a comunidade poder estar usufruindo também dessa importante estrutura que foi inaugurada na manhã do último sábado. 7 horas mais 18 minutos. Trazendo mais informações. E um adolescente foi baleado na porta de casa nesse final de semana aqui em Pontes Lacerda. As informações eu trago para você agora na Conte. O menor de 17 anos foi baleado na tarde de ontem, por volta das 17 horas, no bairro Jardim Hortência, em Pontes Lacerda. A polícia investiga o caso como tentativa de homicídio. Segundo as informações, a vítima estava em frente à residência quando ocupantes de uma motocicleta se aproximaram e efetuaram vários disparos. O jovem foi atingido por 3 tiros na perna, no braço e nas costas. Outros disparos atingiram a estrutura da casa e o portão. A vítima foi socorrida por terceiros e encaminhada ao Hospital Vale do Guaporé. De acordo com as informações, ele está fora de perigo. Os suspeitos fugiram após os disparos. Equipes da Polícia Militar e da Polícia Civil, bem como da Politec, estiveram no local para os trabalhos periciais. O motivo do crime ainda não foi informado. A ocorrência segue sob investigação da Polícia Judiciária Civil.
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1: 7h19, portanto, mais uma tentativa de homicídio registrado na cidade de Pontes Lacerda. As informações são do site Canal Diário. Trazendo mais informações, incêndio atinge casa de idosa e destrói pertences em Pontes e Lacerda. Isso mesmo, um incêndio atingiu a casa de uma idosa no bairro Jardim Morada da Serra, em Pontes e Lacerda. As chamas destruíram grande parte da residência construída em madeira e os pertences da moradora, que não ficou ferida. Quando os bombeiros chegaram, encontraram a casa completamente tomada pelas chamas e com risco de um incêndio se espalhar para as residências vizinhas. Para evitar a propagação do fogo, os bombeiros fizeram um resfriamento dos imóveis próximos e em seguida iniciaram o combate direto ao incêndio com equipamentos de combate às chamas. Após cerca de 45 minutos, as chamas foram controladas e durante o rescaldo, a equipe encontrou e retirou um recipiente de gás do interior da residência, além de eliminar pequenos focos e materiais que ainda poderiam fazer o fogo voltar a se espalhar. Móveis, roupas, livros, cadernos e outros objetos da família foram destruídos pelo incêndio. A atuação dos bombeiros evitou que as chamas atingissem as casas vizinhas. As causas do incêndio ainda não foram divulgadas e deverão ser investigadas pela perícia. Não havia outras pessoas dentro da residência no momento do incêndio. Fato esse lamentável que acabou sendo registrado na data de ontem no bairro Jardim Morada da Serra. 7 horas mais 21 minutos. Faço mais um rápido intervalo comercial. Na sequência, retorno com mais informações para você na Conte.
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3: 7h21.

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1: São 7 horas mais 24 minutos, 7h24, já estamos de volta trazendo mais informações para você na Conte. Confinamento de gado em Mato Grosso sobe 43%. As informações você acompanha agora na reportagem de Antônio Luiz Neto.
2: Os pecuaristas em Mato Grosso devem confinar 1.330.000 bovinos até o final do ano, uma alta de 43,41% em relação ao volume consolidado no ano passado, quando foram 928.670 cabeças. A estimativa consta no segundo levantamento de intenções de confinamento do Instituto Mato Grossense de Economia Agropecuária e mostra a expectativa do avanço da atividade, mesmo com um cenário de custos e preços exigindo cautela dos fazendeiros. Em julho, para se ter uma ideia, 56,47% dos entrevistados afirmaram que pretendem confinar, enquanto 38,82% disseram que não devem utilizar o sistema e 4,71% ainda estavam indecisos. E de acordo com o IMEA, um dos principais pontos observados foi o comportamento dos custos da alimentação. Na comparação com a média de 2025, o preço do milho foi para R$ 44,39, um recuo de 13,86% por saca. Também houve uma redução na cotação do caroço do algodão, menos 24,18%, do DDG a menos 15,60% e do farelo de soja menos 2,47%. Apesar dessa queda nos principais insumos, a diária média do confinamento no estado subiu para R$ 13,62 por cabeça, uma alta de 3,54% em relação a abril e 3,57% em relação ao ano passado. Segundo o IMEA, o movimento está relacionado principalmente à valorização dos animais de reposição. O novo levantamento também mostra que o preço do bezerro de 12 meses aumentou 13,6% na comparação anual. Ainda assim, o abate das fêmeas recuou 17,11% em julho, sinalizando um movimento de retenção de matrizes e contribuindo para a menor disponibilidade de animais para reposição. O estudo feito pelo Instituto também mostra que esse cenário afetou a relação de troca. Em julho, eram necessários cerca de 2,16 bezerros para a compra de um boi gordo, uma queda de 6,09% em relação ao registrado no ano passado. Na prática, o pecuarista precisa de uma quantidade maior de capital para formar o lote que será levado ao confinamento, informou a assessoria.
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1: Sete horas mais 27 minutos. 7h27, vamos dando sequência, trazendo mais informações para você na Conte. Uma mulher usa carro de luxo para arrombar o portão e fugir de cárcere privada em Mato Grosso, isso mesmo. Uma mulher de 36 anos conseguiu escapar de uma casa onde afirma ter sido mantida em cárcere privado após usar o carro de luxo do suspeito para arrombar o portão e fugir do imóvel em Campo Novo do Parecis. O fato foi registrado na data de ontem. Depois, ela abandonou o veículo e foi até um hotel para pedir ajuda. De acordo com a vítima, no boletim de ocorrência, ela estava em uma festa quando iniciou uma paquera com o suspeito. Em seguida, ele a convidou para ir até a residência dele. Conforme o relato, ao chegarem ao imóvel, o homem teria trancado as portas da casa e, posteriormente, a porta do quarto, impedindo que ela deixasse o local. Ainda segundo a mulher, o suspeito teria tentado manter relação sexual com ela. A vítima afirmou aos policiais que não sofreu violência física ou sexual e que a relação entre os dois ocorreu de forma consensual. Segundo ela, a situação se restringiu à privação de liberdade. Em determinado momento, o homem teria adormecido. A mulher então conseguiu deixar o quarto e fugir da residência utilizando um veículo pertencente ao suspeito. Ela teria usado o veículo para arrombar o portão e deixar o imóvel. Depois da fuga, a vítima foi até um hotel localizado na Avenida Brasil, onde pediu ajuda. A polícia militar foi acionada e foi até a residência do suspeito, mas ele não foi localizado. No imóvel, os policiais encontraram uma bolsa com documentos e o celular da vítima. O carro foi deixado inicialmente em frente à igreja matriz, aparentemente com problemas mecânicos. Quando os policiais retornaram ao local, porém, o veículo já havia sido retirado do local. O caso foi registrado e encaminhado para a Polícia Judiciária Civil, que deve investigar denúncia de sequestro e cárcere privado e tenta localizar o suspeito. 7h30, faço mais um rápido intervalo comercial. Na sequência, eu retorno com mais informações na Conte.
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3: 7h30.

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3: 7:31.

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1: Sete horas mais 32 minutos, já estamos de volta com o seu Ciro Conte, trazendo mais informações para você. E o motorista cochilou ao volante e provocou um acidente no final de semana. As informações você acompanha agora na Conte. Um motorista cochilou ao volante e colidiu contra um carro estacionado na tarde de ontem na Avenida Mato Grosso, cruzamento com a rua Manuel F. Pereira em Pontes e Lacerda. Segundo o próprio condutor do Chevrolet Prisma, ele trafegava pela Avenida Mato Grosso quando acabou cochilando e atingiu a traseira de um Fiat Palio que estava estacionado. Não havia ninguém dentro do Palio no momento da batida. O motorista do Prisma teve cortes na região da cabeça, mas recusou o atendimento da equipe do Corpo de Bombeiros. Não houve outros feridos e o caso registrou apenas como danos materiais. As informações são no site Canal Diário.
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1: 7 horas mais 33 minutos, 7h33, trazendo mais informações. Pela manhã da última sexta-feira, a Justiça Eleitoral esteve realizando uma reunião juntamente com representantes de partidos, a imprensa de Pontes e Lacerda, Forças de Segurança, OAB, para poder falar um pouco dos trabalhos que serão realizados durante as eleições de 2026. Na ocasião, estivemos falando com a juiz eleitoral, doutora Jéssica Kintzer, que fala um pouco dos trabalhos que serão realizados durante o pleito de 2026.
3: Fizemos uma reunião, né, o Ministério Público, o Poder Judiciário, a Polícia Civil, a Polícia Militar, com a imprensa, também com os partidos políticos, representantes e sociedade que quis comparecer aqui e a OAB, para falarmos justamente sobre a questão de uma eleição limpa, destacando que não estamos aqui, né, querendo proibir, por exemplo, uma questão de material físico, mas ressaltando sobre a sustentabilidade. Hoje, em 2026, todo mundo usa o WhatsApp, né? Usa as redes sociais com muito mais frequência. Então, vamos também fazer essa propaganda através dessas redes sociais, pensando no nosso dia de amanhã. Então, é justamente essa ideia, menos em papel impresso, menos santinho e mais comunicação virtual. A gente vai ter ainda, né, diversas reuniões, capacitações, preparações, né, reuniões preparatórias com os mesários, com os coordenadores dos locais, e ali vai ser passado, né, o que pode, o que não pode, como treinar o pessoal que vai utilizar ali a urna. Mas o que eu quero destacar aqui já para todo mundo, justamente para os eleitores, é que levem a sua colinha. Não pode o uso, por exemplo, do aparelho celular na urna, mas pode sim a sua colinha. Teremos 6 candidatos nessa eleição, começando pelo deputado federal, estadual, 2 senadores, governador e presidente. Então vai ter uma demora maior do que uma eleição municipal, fiquem atentos a isso. A Justiça Eleitoral aqui da 25ª Zona, então, teve a iniciativa e esse projeto de colocarmos também uma sessão no interior do centro de detenção provisória. Até porque os presos que não são condenados ainda definitivos, eles não perdem esse direito ao voto, eles têm, né, esse direito previsto constitucionalmente, e nós quisemos então valorizar e concedê-los esse direito de votar. Ainda estamos na organização efetiva, mas o fechamento foi ontem, então fizemos já, né, o levantamento de quantos presos seriam, quem pode, e se der tudo certo efetivamente, né, teremos sim esse ponto lá dentro do CDP como primeira vez aqui na nossa zona.
4: Porque a gente percebe também o trabalho que o cartório vem realizando, é esse projeto, seu voto importa. Aquelas pessoas que estão acamadas terão a possibilidade, que têm alguma dificuldade, terão essa possibilidade de exercer o direito ao voto?
3: Isso mesmo, o projeto Seu Voto Importa foi assinado já os termos de cooperação com os 3 municípios compostos da 25ª Zona Eleitoral, Vale de São Domingos, Vila Bela da Santíssima Trindade e Pontes Lacerda, em que cada município fica responsável por buscar esse eleitor na sua residência. Se precisar de um acompanhante, ele vai poder também ir acompanhando esse eleitor, vai até o local de votação e depois vai retornar para sua residência. Só um detalhe que a gente precisa observar: essa busca precisa ser feita pelo próprio próprio eleitor. Não é a justiça eleitoral, não é o partido, o candidato que vai fazer esse cadastro. É o interesse do eleitor. Então, aquele eleitor que tiver uma deficiência, alguma mobilidade reduzida, seja, às vezes, até uma obesidade, uma questão de gestação, uma deficiência física, visual, enfim, que estejam, né, acolhidos por esses termos, eles precisam fazer o cadastro até dia 14 de setembro, entrar então em contato com a Justiça Eleitoral. Posteriormente a esse prazo, nós faremos essa conferência, ver se ele atende a todos os requisitos, e aí sim, até 48 horas antes da eleição, daremos, né, o retorno, e se estiver tudo certo, ele vai ser buscado pelo município para poder exercer o seu direito de voto. Porque todo voto...
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1: Sete horas e 37 minutos. Na ocasião, estivemos falando também com a promotora eleitoral, doutora Alice Arruda, que destaca como será a fiscalização durante as eleições gerais. Vamos ao que disse a promotora eleitoral.
5: Então, a nossa ideia foi fazer uma ação educativa, né? Porque a gente tem a pecha, no caso eu falo como Ministério Público Eleitoral, de estar só punindo, estar só depois processando. Então, a nossa ideia hoje foi inverter. Foi fazer uma ação educativa, propositiva, conversando com os partidos políticos, conversando com as diversas lideranças aí da cidade em termos de eleição, né? Para que possamos dar ideias, sugestões, para que possamos apresentar soluções em conjunto para uma eleição mais limpa, para uma eleição mais ambientalmente correta para a nossa cidade e para as outras que fazem parte da nossa zona eleitoral.
6: Agora, a senhora fez menção sobre fiscalização e doações para candidatos. Por que dessa fala?
5: Eu fiz essa fala especificamente porque o que acontece? Nas eleições passadas, as pessoas fizeram muitas doações para partidos políticos ou então para candidatos, inclusive de outros estados, tá? E as pessoas às vezes não têm consciência que existe uma lei eleitoral que veda que a pessoa doe mais do que 10% da sua renda anual para um partido político. E as pessoas às vezes por desconhecimento começaram a fazer essas doações e o Ministério Público ele é notificado pela Receita Federal quando há o cruzamento do CPF. E aí eu tive que mover muitas ações contra pessoas, pedindo aplicação de multa, porque acaba que a pessoa tem que pagar multa para a Justiça Eleitoral. Então a minha intenção foi alertar as pessoas para que, se forem fazer doações, que observem a lei eleitoral para evitar dor de cabeça depois.
4: Como o senhor mesmo disse, foi o momento de trazer orientações aos partidos, aos diretórios. E é o que foi muito importante dito hoje sobre a sobra de materiais de campanha. Fala um pouco sobre isso para a gente.
5: Isso. O que que acontece? Nós, do Ministério Público Eleitoral, a Justiça Eleitoral também, nós estamos com uma campanha esse ano para que os partidos peguem as sobras dos materiais, ou seja, aquelas bandeiras que depois não têm utilidade nenhuma, santinho, panfleto, tudo que sobrar, que esses partidos, esses candidatos, eles concentrem isso e entreguem no cartório eleitoral. Por quê? Porque esse material, que depois ia ficar só sujando a cidade, ia ficar só sujando os lixões, os aterros sanitários, que este material vai servir para associações de catadores, de reciclagem, para que seja feito um uso econômico sustentável. Então, nós vamos fazer essa doação, né, o cartório eleitoral, vamos registrar o partido que mais entregar material de sobra, e aí poderemos, então, que essas associações, que são muitas das vezes pessoas vulneráveis, né, pessoas... que usam o lixo para retirar ali o sustento da própria vida.
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1: Sete horas mais 40 minutos, vamos para um rápido intervalo comercial. Na sequência eu trago mais informações para você na Conte.
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7: Sete quarenta e um.
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7: 7:43.

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2: Estamos de volta às 7h43. Trazendo mais informações, e o STF amplia a Lei Maria da Penha para casos sem vínculo doméstico. As informações você acompanha na reportagem de Vinícius Araújo.
3: Uma decisão histórica do Supremo Tribunal Federal ampliou a proteção prevista na Lei Maria da Penha para mulheres vítimas de violência de gênero. Por unanimidade, os ministros entenderam que medidas protetivas podem ser concedidas mesmo quando não existe relação doméstica, familiar ou afetiva entre a vítima e o agressor. A decisão foi tomada nesta quarta-feira, poucos dias depois de a Lei Maria da Penha completar 20 anos e deverá orientar processos semelhantes em todo o país. O STF acolheu uma tese defendida pelo Ministério Público de Minas Gerais, apresentada pela promotora de justiça Denise Guerzoni, coordenadora do Centro de Apoio Operacional às Promotorias de Combate à Violência Doméstica e Familiar contra a Mulher. A promotora comentou a decisão.
4: A decisão do Supremo Tribunal Federal é um marco importantíssimo em termos protetivos para meninas e mulheres. O Ministério Público de Minas enviou o recurso competente, colocou sob apreciação do Supremo Tribunal Federal a possibilidade de extensão das medidas protetivas para o ambiente comunitário, além do ambiente doméstico, derivado de uma relação íntima de afeto, de uma relação doméstica ou de uma relação familiar. Se corrige com essa decisão esse espaço protetivo, essa lacuna de proteção, trazendo até então uma assimetria de proteção, visto que se uma violência de gênero acontecesse contra uma mulher fora do parâmetro do tripé da Lei Maria da Penha, íntima de afeto, doméstico ou familiar, ela não teria acesso aos mesmos mecanismos de proteção.
3: Na prática, a mudança alcança situações de violência de gênero praticadas por desconhecidos, colegas de trabalho ou outras pessoas sem vínculo familiar ou afetivo com a vítima. Casos de perseguição, assédio, violência psicológica e discriminação de gênero também podem resultar em pedido de medida protetiva. A tese apresentada pelo MPMG defende que a violência contra a mulher não está limitada ao ambiente doméstico. Durante a sustentação no STF, Denise Guerzoni apresentou dados de Minas Gerais. Em 2024, foram registrados 169 feminicídios consumados e 248 tentados. Apenas 17% das vítimas tinham medidas protetivas vigentes.
4: Por exemplo, nós tivemos, num tempo recente, a morte de duas mulheres, né, no interior do estado do Rio, por um colega de trabalho não aceitar ser chefiado por duas mulheres. Então, aquelas duas mulheres que com aquele colega de trabalho não mantinham relação íntima de afeto, não mantinham uma relação doméstica, não mantinham uma relação familiar, sofreram um feminicídio. Absolutamente alinhado ao tipo do feminicídio, que é a expressão máxima da violência contra a mulher, que os institutos, notadamente o Instituto da Medida Protetiva, que vem como uma gestão de risco naquele entorno daquela mulher, seja aplicável àquelas mulheres que sofrem violências fora do ambiente doméstico e familiar, mas por menosprezo ou discriminação.
3: O STF também estabeleceu que, em situações de risco imediato, um pedido de medida protetiva apresentado a um juízo que não seja o competente deve ser analisado antes do encaminhamento ao órgão responsável. A decisão ainda reconhece a possibilidade de proteção em casos de violência política contra a mulher. Para o MPMG, a decisão aproxima a lei brasileira dos tratados internacionais de direitos humanos e reforça o caráter preventivo da Lei Maria da Penha, que é proteger a mulher antes que a violência chegue ao resultado mais extremo. Do Ministério Público de Minas Gerais, para a agência Rádio Web, Vinícius Araújo.
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2: Sete horas mais 48 minutos. Trazendo mais informações, e adultos precisam reconhecer sinais de abuso nas crianças. As informações na reportagem de Cassie Balog, agência Rádio Web.
5: Identificar

0: olhar para cada mudança da criança com medo ou transformar todo o comportamento num sinal de abuso. O que precisamos observar é que a criança que conhecemos mudou. Se ela está retraída, se ela está mais agressiva, se ela começou a ter medo de alguém ou de algum lugar, se de repente ela voltou a fazer xixi na cama.
1: Pesadelos, dificuldades para dormir e comportamentos sexualizados que não faziam parte do repertório também podem ser sinais de alerta. Em crianças atípicas ou neurodivergentes, essa observação pode ser ainda mais delicada. Segundo Mônica, o sofrimento pode ser confundido com características da própria condição da criança. Crises mais frequentes, rejeição repentina a um cuidador, intolerância a um tipo de toque que antes era aceito e alterações importantes no sono, na alimentação ou no comportamento precisam ser observadas. Mas se a criança conseguir contar alguma coisa, o adulto também precisa saber como ouvir.
0: O mais importante, às vezes, é até ouvir aquilo que nem está sendo dito. E isso começa com, eu estou aqui para te ouvir, para entender o que você quer me contar. E aí, sim, ouvir a criança, mas sem completar a história, sem fazer perguntas que coloquem palavras na boca da criança. E por mais difícil que seja, não desmoronar diante dela. Porque uma criança que olha para o rosto do adulto, tentando compreender o que está acontecendo com ela mesma, mas entendendo que há um sofrimento no adulto, também, essa criança começa a se preocupar com o adulto também e recua naquilo que está contando.
1: Diante de uma suspeita, a orientação é proteger a criança e procurar a rede adequada de atendimento.
0: Os pais não devem tentar investigar nada sozinhos e nem fazer a criança repetir a história várias vezes para várias pessoas. Não é legal confrontar o possível agressor, porque isso pode gerar um desconforto ainda maior na criança. Mas é importante escutar aquilo que ela espontaneamente consegue contar e procurar a rede adequada de proteção e profissionais preparados para conduzir os próximos passos.
1: A prevenção também começa cedo, ensinando o nome das partes do corpo, respeitando quando a criança não quer beijar ou abraçar alguém e explicando que existem partes íntimas que não devem ser tocadas ou vistas sem uma razão ou sem um responsável de confiança, como em uma consulta médica, por exemplo. Mais do que ensinar a criança a reconhecer situações de risco, a orientação é construir uma relação de confiança, para que ela saiba que, quando conseguir falar, haverá um adulto capaz de acreditar. Rede por elas. Informar é proteger. Denunciar é salvar. Uma campanha do Grupo Rádio Web. Produção e reportagem, Cassie Balog.
2: Sete horas mais 51 minutos, trazendo informações agora de um acidente que foi registrado na BR-174B entre uma moto e uma bicicleta elétrica. As informações agora. Uma colisão entre uma motocicleta e uma bicicleta elétrica deixou duas pessoas feridas na manhã da última sexta-feira, por volta das 11 horas e 40 minutos, na BR-174B, próximo ao antigo posto 100. Segundo as informações, os veículos envolvidos eram uma motocicleta Fan 160 e uma bicicleta elétrica. Com o impacto, a condutora da motocicleta caiu na pista, enquanto a moto seguiu sozinha por cerca de 60 metros até bater no muro de um comércio. A bicicleta elétrica ficou totalmente destruída. A mulher que conduzia a motocicleta ficou mais ferida. Segundo as informações, ela teve fratura exposta no joelho e fratura no punho esquerdo e foi encaminhada ao Hospital Vale do Guaporé. O condutor da bicicleta elétrica teve escoriações e a equipe do Corpo de Bombeiros esteve no local, socorreu as duas vítimas e encaminhou ao Hospital Vale do Guaporé para passar por atendimento médico. As causas do acidente serão apuradas pelas autoridades competentes. As informações são do site Canal Diário. Sete horas mais 53 minutos, 7h53. Vamos agora ao nosso giro de notícias com o Norberto Notari.
3: Segunda-feira, 24 de agosto de 2026. Este é o giro de notícias. Eu sou o Norberto Notari e você acompanha os destaques do momento. Um acidente envolvendo um ônibus e um caminhão deixou mortos e feridos e interditou totalmente a BR-040 no sentido de Belo Horizonte, entre Esmeraldas e Sete Lagoas, região metropolitana da capital mineira, nesta segunda. Segundo a Polícia Rodoviária Federal,

0: os dois veículos pegaram fogo após a ocorrência. Os micro e pequenos empresários enquadrados no Simples Nacional terão entre os dias 1 e 30 de setembro para escolher como irão recolher o imposto sobre bens e serviços e a contribuição sobre bens e serviços. A decisão é uma das mudanças para o sistema tributário de 2027. O presidente Lula defendeu a continuidade das investigações sobre o filho mais velho dele, Fábio Luiz Lula da Silva, o Lulinha. Em entrevista à TV Record, o presidente afirmou que ninguém está acima da lei e que se houver irregularidades, o filho terá que responder. Lulinha é investigado em 3 inquéritos que apuram suspeitas de tráfico de influência e corrupção. Ministro Flávio Dino, do Supremo Tribunal Federal, determinou que indicações de emendas parlamentares feitas por presidentes de partidos e ex-parlamentares sejam consideradas nulas. A Câmara e o Senado precisam comunicar imediatamente aos órgãos responsáveis pelo processamento das emendas em andamento. O descumprimento poderá gerar responsabilização. Os Estados Unidos atacaram neste domingo uma suposta embarcação de tráfico de drogas no Pacífico Oriental, o que seria a primeira ofensiva deste tipo em mais de 2 meses. A informação foi confirmada hoje pelas Forças Armadas do país. 2 pessoas morreram. Palmeiras goleou o Vasco por 4-1 pela 24ª rodada do Brasileirão, se garantindo a liderança. São Paulo perdeu para a Chapecoense por 1-0 e o Corinthians foi derrotado pelo Curitiba 2-1. Bragantino passou pelo Grêmio 1-0 e o Bahia levou a melhor no clássico contra o Vitória 2-0. Santos e Mirassol ficaram no empate por 1-1. O Giro de Notícias é uma produção da Agência Rádio Web.
1: São 7 horas mais 56 minutos, 7h56. E com essa informação encerro por aqui mais uma edição do nosso Giro Conte. Estaremos de volta a qualquer momento na programação, trazendo mais informações para você de Pontes e Lacerda e toda a nossa região. A todos, bom dia.
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5: Reclamar com frequência é uma forma de chamar a atenção para si. A reclamação serve para legitimar os limites que impomos a nós mesmos e também para justificar nossos medos e também a nossa insegurança. Reclamação só atrai reclamação. Mas existe uma maneira de sair deste ciclo vicioso. É parar de reclamar e manifestar gratidão pelas bênçãos maravilhosas que Deus tem nos dado. O livro de Provérbios nos diz, em Provérbios 4, versículo 23, guarda com toda a diligência o teu coração, porque dele procedem as fontes da vida. A vida muda de dentro para fora. O lugar onde começa essa mudança é dentro do nosso coração. Se quisermos tempos novos e melhores, devemos, primeiramente, curar a discórdia dentro de nós mesmos. Quando paramos de verbalizar a reclamação, obrigamos a nossa mente a gerar um pensamento bom e abençoador. E assim, espalharemos gratidão, boas palavras e reconheceremos a providência divina sobre nossas vidas. Permita-me orar. Senhor, permita que com a graça divina, possamos experimentar uma mudança visível em nossas vidas e assim sermos fonte de bênçãos nas mãos do Senhor e não de murmuração, que sejamos fontes de bênção àquelas pessoas que nos cercam. Te pedimos em nome de Jesus.
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1: 7h59.
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16: 8:05.

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0: Bom dia, bom dia, bom dia, segundou, segunda sua linda, início de semana, 24 de agosto, hoje é dia da infância, bom dia, bom dia, bom dia, bom dia, bom dia, tudo bem por aí? Como é que foi o final de semana? Foi ótimo? Foi maravilhoso? De muito descanso, de muito rolê? Bem, espero que tenha sido

0: você consiga realizar tudo de maravilhoso nesse início de semana. Bom, eu gosto da segunda-feira. Todo mundo que me conhece sabe, inclusive você. Eu gosto. E por aí, começa bem a segundona? Então bora, bora que a segunda promete? Promete muita música boa, muitas informações. Josi por aqui na sua companhia, beleza? O telefone tá liberado, inclusive pode mandar mensagem aqui pra Josi no zap 3266-6095. Se quiser me contar como é que foi o final de semana, tá de boa. Quero saber, tá bom? Se não quiser também, quiser pedir música, manda brasa. Lembrando que todo final de semana tem presentes. 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Eu tenho também para todo final de semana um almoço bem gostoso lá do restaurante Cheiro Verde, ok? Então manda lá, 3266-6095 na direção geral Rodrigo Barbosa. Por aqui tem Euzinha, sua amiga, sua amiglis. Até às 12, bom dia.
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0: Todo mundo curte, tá todo mundo de rádio ligado, 8 e 8.
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0: bom dia, boa segunda.

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0: Bom demais, em 8h13, na Conte FM, Gustavo Lima bloqueado, rolou também Hanchun, Ana Castela e DJ Dennis, 8h13 na manhã da Conte, bom dia, bom dia.
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0: E vamos seguindo por aqui até as 12, o programinha tá só começando, conto com a sua audiência. O Pula Pula Monstro da Nossa Viva deu as caras novamente. 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É fato! 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Vou pro bloco, volto já com o Momento Reflexão.
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3: 8h13.

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14: 8h18.
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15: Tá chegando por aqui o momento reflexão. A nossa mensagem do dia pra você em especial. Vem cá pertinho do rádio. Vem cá, vem. Pode aumentar o volume? Manda brasa, aumenta aí. Foi no 12. Tá me ouvindo no carro, me dando carona? Que coisa boa. Muito obrigada pela audiência. Quem me acompanha no aplicativo, bom dia. Muito bonita a mensagem de hoje. Espero que você goste. Espero que toque o seu coração essa manhã de início de semana. Mês de agosto, aceleradíssimo. Não sei pra vocês, mas eu tenho a sensação de que o mês de agosto foi o mês que passou mais rápido esse ano. Pelo menos pra euzinha aqui. Voou. E por aí? Nós entramos aí na última semana do mês de agosto. Chegando setembro, daqui a pouquinho é final de ano. Então, acelera, acelera que os dias estão acelerados. Bem 8h19. A mensagem de hoje, o vaso rachado. Essa é a mensagem do dia. Uma historinha, presta atenção. O vaso rachado. Um homem carregava dois grandes vasos de água presos nas pontas de uma vara sobre os ombros. Um dos vasos era perfeito e chegava todos os dias cheio de água. O outro tinha uma pequena rachadura. No caminho até a casa, perdia um pouco de água e quando chegava ao destino, estava apenas pela metade. Durante muito tempo, o vaso rachado sentiu vergonha. Até que um dia disse ao homem: "Eu sinto muito. Por causa da minha rachadura, nunca consigo entregar tudo o que você coloca em mim." O homem sorriu e respondeu: "Você já reparou no caminho que fazemos todos os dias?" O vaso então olhou. De um lado do caminho havia apenas terra seca. Do outro havia flores lindas. Então o homem explicou: "Eu sabia da sua rachadura. Por isso plantei sementes somente do seu lado. Todos os dias, enquanto caminhávamos, você as regava." O vaso ficou em silêncio. Ele achava que sua imperfeição era um problema, mas sem perceber estava fazendo nascer flores pelo caminho. E talvez essa seja uma lição para nós. Quantas vezes olhamos para nossas falhas, nossos erros e nossas limitações e pensamos que não somos suficientes? Mas aquilo que consideramos uma fraqueza pode estar sendo usado para produzir algo bonito que ainda não conseguimos enxergar. Nem sempre precisamos ser perfeitos para fazer a diferença. Às vezes, basta continuar caminhando. Porque enquanto você pensa que está apenas tentando sobreviver ao caminho, talvez esteja deixando flores por onde passa. E nunca se esqueça, suas imperfeições não anulam o seu valor. Elas também fazem parte da história que torna você único e especial. Bom dia, boa semana pra você.
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2: Na Conte FM 8:25.

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2: Bom dia, se liga aí na Conte FM 8h29.

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0: Chegando o som do Marcos e Beluti, pena que seja na moda.

0: 이곳도 발바르네.
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0: Uma salva de palmas, Murilo Huff.
1: Sucesso, Bruno Rosa e Murilo Huff na Manhã da Conte, atriz demais. Bom dia, bom dia.
2: É isso. Que moda boa.
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1: Já se liga aí, acesse o relógio, 8h40.
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1: Na Conte, 8h44.
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0: Esquece não, manda oizinho lá no zap da Conte, pede música, nome completo, vai pro sorteio no final de semana, 3266-6095, muito bom dia pra você que tá de rádio ligado, a gente segue por aqui, o programinha tá só começando, já foram 45 minutos de programa, e junto a gente segue até as 12, beleza? Quero mandar beijo nesse minuto pra quem tá me dando carona, galera que me ouve no carro, quem tá me ouvindo no carro, manda um oi lá no zap. Já manda um oizinho lá no zap. Jô, estou te ouvindo no carro. O Emerson tá por lá. Legal, Emerson. Tá me dando carona. A Fátima também me contou que tá me dando carona. Valeu, Fátima. Beijo, bom dia. Quem tá chegando na cidade também, a Fabrícia. Me contou que chegou por aqui. Já sintonizou 95.9. O Manin também tá me dando carona. Cadê os motoristas de aplicativo de mobilidade urbana? Mandar um beijo pro meu amigo Lourenço também. Tá me dando carona, Lourenço? Beijoca, viu, querido? Tudo de bom. Me contou que tá me ouvindo. Quem mais tá por aqui? A Flávia, tá ligada? Tô te dando carona, tô nas entregas, curtindo você. Legal, Flávia, beijoca. Quem mais tá por aqui? A Maria Eduarda. Tô te dando carona, Josi. Legal, hein? Coisa boa. Muito obrigada pela audiência. Vai mandando oizinho no zap. 3266-6095 é o nosso contato pra você já pedir música e participar junto conosco.
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0: Onde vocês... Renato e Cristiano me bloqueia, já atendendo o pedido musical do Emerson, que tá no carro, tá me ouvindo. Valeu, querido. Bom dia, boa semana.
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8h48 na Conte. Manda beijinho pra Laodiceia, que tá me dando carona também, lá do restaurante Cheiro Verde. Só no corre-corre da segundona, hein, Laodiceia? Beijo pra você, bom dia. 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

0: 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Abração pra Laodiceia. Tudo de bom, parceiraça aqui da Conte FM. Então tem presente, manda pra cá, 3266-6095. No final de semana, no sábado, quem sabe você não fatura almoço lá do restaurante Cheiro Verde, beleza? Boa sorte, 8h49. Beijo, viu, Laodiceia? Bom trabalho, boa semana pra vocês.
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0: Chegando mais som, 8h50, Maiara e Maraíza, quem sente saudade sou eu, bom dia. Ô Edson, como é que você tá? O Edson Rodrigues também tá ligado. Bom dia, tá me dando carona, Edson? Tudo de bom, viu, querido?

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1: 8h55.
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2: 9 horas.

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1: 9:10.
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0: 9:21, Bala Alojada. Na manhã da Conte, rolou também Israel e Rodolfo, Cabaré abriu, foi cedo. Segundona, sua linda, bom dia. E aí, qual é a boa? Sintoniza 95.9, tem Joes por aqui até as 12.
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0: Onde você estiver, tem sempre uma Conte pertinho de você. Aqui em toda a região é a nossa 95.9. Vamos que vamos. Bora lá mandar alôzinho. Mandar beijo, beijo, beijo, beijo. Pra Sueli que tá ligada, valeu, beijoca. Evanildo Marques. E aí, Evanildo? Tudo bem, querido? Vou soltar os áudios depois, tá? Combinado? Daqui a pouquinho eu trago seu áudio, Evanildo. Oi, Anglia, já no tererezinho, bom dia. Muito obrigada pela sua audiência. Maninho, Maninho, como é que você tá? Beijo pra Dona Maria, seu Francisco, que são pais do Maninho. Ô, Maninho, você viu aí que você ganhou R$100 em combustível pra abastecer o seu carro lá do posto Edasa? Tem que vir aqui na rádio pegar autorização, viu, Maninho? Parabéns, ganhou R$100 pra abastecer o carro. Daqui a pouquinho eu vou continuar por aqui soltando os áudios. Vai mandando lá no zap, 3266-6095, aliás. Continuar não, eu vou soltar os áudios daqui a pouquinho, beleza? 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
0: 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Bom dia, bom trabalho. 9:23, bom dia, bom dia.
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0: Chegando o som do Fred, Fabrício, você não cuidou. Bom dia, 9:24.

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0: 9h34, gente, deixa... Opa, gente, deixa eu fazer uma pergunta. 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
0: Bom dia. Hora certa na Conte FM 9h35. 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Bom dia. Vem junto com a Josi no Bom Dia Conte até as 12. Rádio Conte. O telefone tá liberado, 3266-6095, já manda um sonzinho lá, pede música, me conta como é que estão as coisas, enfim, vem junto, me ajuda a fazer a programação, o que que você acha? Eu acho maravilhoso, conto com a sua participação lá no zap, 3266-6095, beleza? 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Bom dia.
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2: Se liga! Bom dia, hora certa, 9h47. Boa segundona, bom dia. Vamos, faltando 13 minutos para as 10, galera. 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
5: Bom dia, 9:51 na Conte FM. Bom dia, bom dia. Chegando o som, mais uma que a galera indica e toca na melhor, hein? É de Brito Samuel, Toda Mulher, 9:51. Daqui a pouquinho eu vou pro zap, manda áudio, 3266-6095.

0: Ferrugem!
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2: Ok, tá aí o som, hein, do Ferrugem, Sorriso Maroto, apaguei pra todos. Bom dia, 10 e 1, uma ótima manhã pra você que tá aí na boa, curtindo a Conte.
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2: Bom dia, 10 e 2, bora fofocar sobre os famosos. Os famosos a gente sabe, especialmente os cantores sertanejos, que vivem uma vida de muito luxo, não é, gente? Fazenda de Henrique e Juliano, tem aeroporto, piscina de borda infinita, criação de gado Nelore e mais luxos. E olha que o Henrique e Juliano, eles têm uma agenda bem enxuta. Ah, mas por que o pessoal não quer contratar? Não, muito pelo contrário. Eles escolheram trabalhar menos. Ou seja, o cachê é altíssimo, eles trabalham menos, mas ganham mais, é ou não é? Tem gente que faz essa conta. O cachê deles é o quê? Bate o quê? Quase R$1 milhão pra fazer um show? E aí eles trabalham quantos dias no mês, será? Eles já falaram que não fazem shows no finais de semana, nem final de ano, enfim, datas comemorativas. Chega o começo do ano, eles já traçam a agenda deles, ou seja, datas comemorativas, aniversários de filhos, datas importantes de algum evento que vai acontecer na família e também final do ano. O Henrique e Juliano não abre agenda. É, meus queridos, quem pode, pode. Bora saber mais?
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2: Henrique e Juliano estão entre os principais nomes do sertanejo universitário no Brasil. Os irmãos integram o ranking dos 50 artistas mais ouvidos do país e somam mais de 16 milhões de ouvintes no Spotify. Longe dos palcos, a dupla mantém uma vida mais reservada em Porto Nacional, no Tocantins, onde nasceu. É na região que os sertanejos também cultivam a paixão pelo campo. Entre os patrimônios dos irmãos está a Terra Prometida, fazenda de mais de 1.000 hectares, que faz parte da rotina de Henrique e Juliano. A propriedade chama atenção pela dimensão e pela estrutura. Fazenda Terra Prometida. A principal ligação de Henrique e Juliano com a vida no interior está na Terra Prometida, fazenda da dupla localizada em Porto Nacional, com 1.306 hectares. A propriedade é dedicada à criação de gado Nelore. Em vez de manter o campo apenas como destino para momentos de descanso, os sertanejos fizeram da fazenda o próprio lar. A propriedade conta com piscina de borda infinita, lagos, represas para pesca esportiva, pista de drift, garagem para dezenas de carros, uma pista de pouso particular e um aeroporto, viu, gente? A pecuária, porém, está longe de ser apenas um detalhe da propriedade. Henrique é especialmente ligado à criação de gado e investe em animais da raça Nelore, considerada uma das mais valorizadas da pecuária brasileira. Abre aspas, tem o Nelore PO em si e tem o Nelore PO de elite, que são animais que o próprio tamanho já impressiona. O peso é diferente, a beleza me conquistou, fecha aspas, contou o artista. Discretos, eles não costumam compartilhar registros do local, mas em 2018 abriram as portas de sua fazenda para gravar o DVD Menos é Mais. O projeto foi registrado de forma intimista e contou com a participação do grupo Fala Mansa e também de Marília Mendonça na época, viu, gente? Olha, as fotos que estão publicadas lá no G1 são impressionantes. Realmente uma linda fazenda. É onde eles moram. E assim, uma curiosidade sobre o Henrique e Juliano, e os dois já contaram isso, e a gente percebe também, é que os dois, eles fizeram um acordo de estarem sempre juntos. Então eles moram juntos, né? Quando eu digo juntos, assim, pertinho do outro, cada um, claro, com a sua individualidade, mas as famílias estão sempre juntos. Sempre que surge uma publicação ou outra sobre o Henrique e Juliano, eles estão juntos com suas respectivas famílias. Então essa foi uma das questões, né, envolvendo os irmãos. Eles disseram, olha, a gente vai fazer sucesso, a gente tá fazendo sucesso, tá ganhando dinheiro, mas família é o ponto mais importante. Então eles abrem apenas alguns dias do mês pra trabalhar e no geral eles estão cuidando da fazenda, a Terra Prometida, que fica no Tocantins. 1.306 hectares, hein? É grande, bebê! É merecido, né, gente? Cantam bem e olha que Virou volta, eles fazem festa por lá. Mas dizem, algumas fontes garantem, que a festa é muito íntima. São de pouquíssimos amigos, fazem aquelas farrinhas, mas no geral é mais a família mesmo. 10h06, quem quiser saber mais, acessa lá o g1.com.br.
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2: Hora certa na Conte FM 10h06.

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14: Bom dia, se liga aí, 10 e 11. Bom dia, bom dia.
15: Bom dia, você.
14: 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Falando nisso, bora lá pros...

0: Pra você que tá mandando áudio, continue mandando áudio. Participe junto com a Josi. 3266-6095, ok? Senhão pra você ser o carro, coisa boa. O Slaine tá ligada. Como é que você tá, o Slaine? Bom dia, sua linda. Beijo, boa sorte. Oi, Lala. E aí, já voltou pra Bruna Papelaria Aviamentos ou tá de férias ainda? Tudo de bom, muito obrigada pela sua audiência. Ana Paula Bonicenha tá ligada. Fala, Ana. Como é que você tá, Ana? Bom dia.
1: Oi. Bom dia, Josi. Todo mundo aqui da Bruna Papelaria ligado e sintonizado na rádio.
0: Coisa boa.
1: Manda aí um beijo pra todo mundo, escolhe uma música top, top pra nós. E claro, me coloca no sorteio aí, vai que eu tenho sorte.
0: É ou não é? E aí, buscou seu almoço? Como é que foi? Conta aí. Altamiro tá curtindo também. Valeu, Altamiro. Beijoca, boa sorte. Toca uma música pra todos os ouvintes da Conte, pra você também. Teodoro e Sampaio, sai pra lá. Sai pra lá, é isso? Sai pra lá, seu... Entendi. Ô Silvio, vou pesquisar aqui, tá? Não entendi bem o nome dessa música, não. Quem mais tá por aqui? O Edson Rodrigues tá ligado. O Manin chegou por aqui mandando áudio. Fala, Manin.
2: Bom dia, Josi.
0: Tudo
2: aí,
0: bem?
2: Menina, tamo ligado na Conte. A melhor rádio da cidade, Manin da União Brasil. Desde bem cedinho, conectado na Conte.
0: Isso aí, valeu garoto, beijoca, bom dia, bom trabalho, obrigada pela audiência. E aí, Evanildo, só na paz, bora, bora.
3: Bom dia, Josi, quero participar do sorteio, colamos no sorteio, Evanildo Monteiro Marques, bora, bora, segundo, hein. Manda pra nós aí, João Paulo e Daniel, a loira do carro branco, bora, bora.
0: Coisa boa.
3: Bora, bora, Josi.
0: Bom bora. Dia. Tudo de bom, tá? Valeu. Ô, Lala, a Lala tá de volta, acabou as férias. Ô, Lala, mas passeou bastante, reviu a família, foi lá visitar a família. Um beijo, tudo de bom. Rever quem a gente ama é bom demais. Quem mais? O Jorge tá curtindo. Como é que você tá, Jorge? Oi, Josi, adoro o programa, só música boa. Você toca muita música, faz animar o dia. Ô, valeu, querido. E aí, Senair, bom dia.
4: Bom dia, Josi. Quero participar do sorteio, Josi. Sou a Senair.
0: Só na boa.
4: E toca uma música pra mim, Josi, com o Barreirito, fazendo favor. Ofereço pra você e pra todos que gostam da música.
0: Valeu, muito obrigada. Quem mais tá com a gente? Quero participar do sorteio. Manda o um nome aí, por favor. Deus é bom. Final 9518. Não aparece teu nome aqui no perfil. Ah, tá bom, é Aparecida Dias Galhardo, legal. Quem mais tá por aqui? A Eva, primeira vez que participa do programa. Sua voz é muito bonita, me traz uma energia boa. Que legal, obrigada, Eva. Participe mais vezes, que seja a primeira de muitas vezes, ok, gata? Sobre a minha voz, obrigado. Tudo de bom, beijoca, obrigada. Tudo de bom, tá? Quem mais tá com a gente? Dona Edna tá ligada, tudo bem? Bom dia, toca uma bem bonita, do Zezé de Camargo. Tô na escuta do programa, sempre, valeu, bom dia 10h15.
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0: Ok, chegando o som por aqui, bom dia.
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0: 10h25, bom dia pra você de rádio ligado. O disco arranhou, né, gente? O disco arranhou. STJ mantém condenação de Danilo Gentili por ataques gordofóbicos contra Sâmia Bonfim. Deixa eu te contar essa informação que tá lá no g1.com.br. Vou te contar agora.
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2: Josi, conta aí.
0: 10 horas 26 minutos, vou te contar agora. Tá no g1.com.br. O Superior Tribunal de Justiça, STJ, manteve a condenação do humorista e apresentador Danilo Gentili ao pagamento de R$20 mil de indenização à deputada federal Sâmia Bonfim, do PSOL, por publicações consideradas ofensivas e de cunho gordofóbico nas redes sociais. A decisão é da quarta turma do STJ, que por unanimidade negou o recurso apresentado por Gentili. O julgamento ocorreu em sessão virtual encerrada no dia 12 de agosto. No recurso, a defesa do apresentador sustentava que a ação movida por Sâmia estava prescrita. O argumento era de que o prazo para pedir indenização deveria começar a ser contado a partir da publicação de cada mensagem considerada ofensiva e não da retirada dos conteúdos da internet. O STJ, no entanto, manteve o entendimento do Tribunal de Justiça de São Paulo, TJSP, de que não houve prescrição. Segundo o ministro Antônio Carlos Ferreira, relator do caso, em situações de dano à imagem, o prazo prescricional é contado a partir de cada publicação indevida e se renova quando há um novo ato ilícito. De acordo com o processo, o humorista utilizava as redes sociais havia pelo menos 4 anos para fazer publicações ofensivas contra a então vereadora. Em primeira instância, os pedidos contra Gentili foram rejeitados. O TJSP, porém, reformou a decisão e condenou o apresentador ao pagamento de R$20 mil por danos morais. O tribunal também determinou a exclusão das postagens consideradas ofensivas. Ao analisar o caso, o Tribunal Paulista entendeu que as mensagens ultrapassaram os limites da liberdade de expressão, pensamento, crítica e informação e violaram a honra e também a imagem da deputada. A decisão apontou que as publicações continham ofensas pessoais de cunho gordofóbico. A primeira publicação mencionada no processo foi feita em 10 de agosto de 2018, mas outras mensagens foram publicadas posteriormente e permaneceram disponíveis para acesso público, segundo o TJSP. Sâmia entrou com a ação em maio de 2022. Para o tribunal, a sucessão de publicações impedia o reconhecimento da prescrição, viu? Por hora, Danilo Gentili não comentou a condenação. 10h28, bom dia.
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0: Se liga aí, 10h29, bom dia.

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13: 10h36.
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0: 10h45, apenas o Neném, Glória Groove, Marina Senna, aqui na Manhã da Conte, rolou também o Bruno e Barreto, Kleber e Cauã, Mil Adjetivos, é sucesso que não para, no seu bom dia. Oi Poli, beijo da Poli, ela que tá curtindo a gente, o Carlos também tá ligado, valeu, bom dia. Moacir, como é que você tá, amigão? Só na paz, querido, beijo, bom dia. A Flávia também chegou por aqui, pediu essa, inclusive, da Glória Groove e Marina Senna. Já curtiu, tudo de bom. Muito obrigada pela audiência, boa segundona.
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2: 10h45. 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
7: Se ligar, bom dia aí, 10h52 aqui na Conte FM, bom dia, bom dia. Manda beijinho pra Kiki que tá ligada, Vânia do Requeijão também. Daqui a pouquinho eu solto os áudios de vocês, tá joia? Moacir também tá ligado, como é que você tá, Moacir? Tudo de bom, obrigada pela sua audiência, obrigada mesmo. Por aqui também a Luciana tá ligada, pediu música, qual é, Lu? Novo Sozinho, do Gustavo Mioto Murilo Ruf. Ó, Murilo Ruf, beleza. E olha que Barretão causou, viu, gente? Tem causado. Ana Castela, a mãe falou, Ana, vai pra tempra. Como que chama, gente? Os trailers, né? A área de camping tá lotado de famosos. E são, assim, estruturas milionárias. Gustavo Lima montou uma estrutura pra ficar de boa esses dias em Barreto junto com a família. O Natanzinho também, a Rafa Kalimann mostrou o trailer deles, enfim, a área de camping ali com estruturas milionárias para receber esses artistas que são milionários, né? E aí Ana Castela tá por lá também, tá por lá, tá rendendo o Barretão. Daqui a pouco eu vou contar para vocês o que uma criança realmente precisa para ter uma infância feliz. O que é que você acha que uma criança realmente precisa para ter uma infância feliz? Algumas pessoas associam felicidade a bens materiais, a itens materiais. Mas será que é realmente isso? Os especialistas respondem. O que uma criança realmente precisa para ter uma infância feliz? Eu te conto essa já já. E vou te contar também os babados lá de Barreto. 10h54, bom dia.

0: Bom demais, hein? 10h58. Você sabe que toda semana tem presente do Café Agro. Quero mandar um beijo pro Quincas do Café Nós de Minas e Café Agro. Quem ganhou presente semana passada, essa semana já pode vir aqui na rádio buscar. E pra essa semana tem mais presentes, hein?
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0: 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Então quem ganhou semana passada pode vir aqui na Conte buscar os presentes e pra essa semana tem presente também do Café Agro, 10h59.

0: Zoe com Maceta aqui na manhã da Conte, Mundão Moderno. Rolou também Ana Castela, Tropa do Chapelão, Gustavo Mioto, Novo Sozinho com Murilo Rufi, bom dia.
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0: Vem aí, outubro, hein? Outubro. Outubro promete aqui em PL, com showzaço dessa dupla que é sensação e tá tocando a beça.
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0: Bom dia, bom dia, bom dia. 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
3: Josi, conta aí.
4: Josi, conta
0: aí.
4: Vou
0: te contar agora. Vem cá, pertinho do rádio. O que uma criança realmente precisa para ter uma infância feliz? Informações aqui no Bom Dia, 11:04. Infância feliz não é aquela sem nenhuma dificuldade. É aquela em que a criança tem o que precisa para crescer, aprender, errar e se sentir amada. Mas o que isso significa na prática? Bem, no Dia da Infância, que se comemora hoje, dia 24 de agosto, a revista Crescer conversou com a psicóloga Júlia Martins, de Resende Vieira, e a pediatra Camila Luizeto, ambas da Rede Américas, para entender o que uma criança realmente precisa para ter uma infância feliz. São vários questionamentos, tá? Eu vou trazer alguns. Quem quiser saber mais, me chama lá no Zap da Conte, que eu já encaminho o link da matéria. Muito legal essa matéria, principalmente quem tem criança em casa. Ou de repente você tá esperando uma criancinha, um bebezinho. É sempre bom, né, gente? Informação é sempre bom na hora da criação dos filhos. Bem, primeiro, não existe infância perfeita, existe infância suficientemente boa. A primeira coisa que a psicóloga Júlia deixa claro é que a busca pela infância perfeita pode ser um problema. Não existe infância perfeita. Existe uma infância em que a criança encontra condições suficientemente boas para se desenvolver, explorar o mundo e construir recursos para lidar com aquilo que vai encontrar pelo caminho. Talvez uma infância feliz não seja aquela em que nada de ruim aconteça. Mas aquela em que a criança pode viver as suas experiências sabendo que existe alguém com quem pode contar. Vínculo afetivo estável. Para a pediatra, o vínculo afetivo estável é uma das necessidades mais básicas e inegociáveis da infância, junto de alimentação saudável, sono adequado, rotina e proteção. E é a partir desse vínculo que a criança aprende a confiar no mundo em si mesma, tá? Ela diz o seguinte: um vínculo seguro oferece à criança uma espécie de confiança, de base, para que ela possa explorar o mundo. É quase como se a criança pudesse pensar: existe alguém que cuida de mim, então eu posso me sentir segura para explorar, descobrir e experimentar. Ela ressalta que vínculo seguro não significa pais disponíveis o tempo inteiro, mas uma relação em que a criança encontra de forma consistente acolhimento, proteção e disponibilidade emocional. Serviço e ouvida de verdade. Uma das principais portas de entrada para o mundo da criança, diz a especialista, é o brincar. No brincar, ela não está apenas se divertindo, ela comunica, experimenta papéis, expressa sentimentos e constrói sentidos sobre aquilo que vive. Às vezes, depois da escola, em vez de perguntarmos apenas como foi a aula ou você fez a tarefa, podemos simplesmente estar disponíveis. Quando existe espaço para espontaneidade, muitas coisas aparecem. Rotina e previsibilidade. Horários regulares de sono, refeições e atividades não engessam a infância, elas a estruturam. Quando as coisas acontecem de uma maneira mais previsível na vida de uma criança, o mundo fica mais compreensível para elas. As crianças ainda estão desenvolvendo a capacidade de antecipar acontecimentos. Então, se há maior previsibilidade no dia a dia, há menos ansiedade e melhor regulação emocional, explica a especialista. Sono de qualidade. Quando uma criança dorme pouco ou mal, pode ficar mais irritável, impulsiva, chorosa ou desatenta. Garantir um ambiente propício para o sono, com horários regulares e sem telas antes de dormir, é um dos cuidados mais importantes. Sono não é descanso passivo, é quando o cérebro processa experiências, consolida aprendizagens e regula emoções. A alimentação variada e sem pressão. Grandes períodos em jejum, dietas muito ricas em gorduras e açúcares e pobres em nutrientes influenciam o comportamento, atenção e sono das crianças diretamente, tá? O ambiente alimentar saudável é aquele em que há variedade, sem pressão para comer tudo e sem usar comida como recompensa ou punição. Brincadeiras livres e movimento. A brincadeira livre, sem tela e sem adulto dirigindo, continua sendo uma necessidade real de desenvolvimento. Brincar livre, significa ter tempo para explorar, imaginar e experimentar. Quando a criança brinca, funções executivas, criatividade, linguagem, regulação emocional e habilidades sociais são exercitadas simultaneamente, tá? E quando a brincadeira envolve movimento, o corpo também ganha coordenação, equilíbrio e um sono mais adequado. Contato com a natureza, isso é um tópico legal. Há muitas evidências científicas de que estar em contato com a natureza pode ajudar a reduzir o estresse e melhorar o bem-estar. Em ambientes ao ar livre, criam-se oportunidades diferentes para a criança se movimentar, brincar livremente e afastar-se de ambientes altamente estimulantes, afirma a especialista. Tá bom, gente? E aí um tópico legal, poder errar sem ter medo de decepcionar. Uma criança precisa experimentar que nem sempre vai ganhar, conseguir acertar ou ter aquilo que deseja. É justamente nessas experiências, quando acompanhadas por um adulto que oferece suporte, que ela pode desenvolver recursos importantes para lidar com a vida, diz a especialista, tá? Ela ainda orienta que diante de um erro, os pais podem acolher a frustração e depois ajudar a criança a pensar o que aconteceu, o que você gostaria de fazer diferente. Assim, ela vai aprendendo que errar não define quem ela é. Olha, tem alguns tópicos, amizades e pertencimento, pais suficiente bons, não perfeitos, tá, gente? E olha, quem é pai, quem é mãe sabe, a gente tenta de todas as formas educar, amar, sustentar, e a gente sabe que existe um peso, né? Mas a gente tem que entender também que a gente não é perfeito. Olha, eu tô com um bebezinho de 4 meses e alguns dias em casa, e o meu bebê já dorme super bem, porque eu acabei criando uma rotina, tá? Inclusive, quem tem bebê e quiser conversar comigo, tô super aberta pra falar, porque assim, eu criei uma rotina muito legal pro meu bebê e ele tá dormindo. Gente, você tem uma noção? Meu bebê, ele dorme por volta ali de entre 7h30 e 8h30, começa esse processo do sono dele. Ele dormiu, ó, vou dar um exemplo, sábado. De sábado pra domingo, meu bebê dormiu às 9h da noite e acordou 4h30 da manhã, tá? E ele tava, assim, de um jeitinho que ele poderia dormir mais. Mas eu fiquei, falei, puxa vida, eu contei as horas, falei, muito tempo sem mamar. E aí eu fui, amamentei e ele ainda dormiu até 6h30, tá? Essa noite, por exemplo, ele dormiu por volta das 8h20 e acordou 3h30 da manhã pra primeira mamada. E aí ele mamou, resmungou, ainda ficou resmungando até 6h da manhã. Mas é assim, resmunga e dorme. Então assim, eu consigo fazer através dessa rotina que ele tem uma noite super gostosa. E aí tem, né, o remedinho às 6h20. E aí ele mama ou antes ou depois. Isso não é uma regra. Banho, eu sempre brinco que é o banho prêmio, o spa do João. É o banho prêmio. Nesse banho, é um banho com uma água gostosa, nem muito quente, nem muito fria. Ali a gente brinca, canta, toma um banhozinho com um shampoozinho, né? Enfim. E aí você já põe o pijaminha, que ele já sabe. Depois do pijaminha, caso ele não tenha mamado, mama. Ou então eu já dei antes, enfim. E aí tem eu rezo com ele rapidinho. Ele não entende muito bem, né? Mas agradecimento e pedido rapidinho ali. Dou aquele beijo de boa noite e ele começa o processo dele pra dormir. Assim, dura uns 10 minutos. Entre resmungo e fica, vai pra lá, vem pra cá. E aí o ambiente também, né? Ambiente escuro, fresquinho, limpinho. E aí o nenenzinho já sabe, né? Tá na hora de dormir. Ele dorme super bem. A gente conversa com algumas mães e algumas mães falam, puxa vida, eu tô com privação do sono, não tô legal. Mas assim, se você criar uma rotina, claro que, ai, Josi, mas você faz isso todo dia. Acontece de algumas vezes não conseguir. Mas assim, o banho é primordial, né? E o ambiente fresquinho, limpinho. E acontece, por exemplo, esses dias teve um frio. Falei, puxa vida, eu já tinha dado um super banho à tarde. Falei, então, eu já dei um super banho à tarde. Eu não vou dar banho agora que já tá um pouquinho tarde, né? Então, assim, a gente vai tentando manter essa rotina de cuidado que dá super certo. O bebezinho dorme, mamãezinha dorme também, porque o dia é longo. E aí você fica super bem. Então é isso, 11h12, no dia da infância, vamos cuidar das nossas crianças com muito carinho, com muito amor. Elas precisam tanto da gente, né, gente? Num país onde a gente tem acompanhado tanta violência contra a criança. Você que é pai, você que é mãe, vamos prestar mais atenção nas nossas crianças. Crianças são bênçãos. A gente ganha tanto quando tem uma criança em casa. A gente aprende tanto com essas crianças. Então a gente tem que dar muito amor, ensinar, cuidar, zelar. Esse é o nosso papel como adultos, né? E não é só querer cuidar dos filhos da gente, não. Vi uma frase esses dias que eu achei muito legal. independente de quem seja, né? Se tem uma criança próxima a mim, eu vou cuidar dessa criança também. E é assim, nós temos obrigação de cuidar das nossas crianças. 11h13, quem quiser o link da matéria, matéria muito legal, com vários tópicos assim interessantes, vale a pena você ler.
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0: 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Gente, tô recebendo aqui o nosso amigo Quincas. Gente, o Quincas é o Quincas do Café Agro. É assim, né? A Josi da rádio e o Quincas do Café Agro. É tão gostoso quando a gente tem esse sobrenome, né, Quincas? Do negócio que a gente faz, do trabalho que a gente desenvolve. Bom dia, tudo bem?
1: É muito bacana, viu, Josi? E bom dia a todos os ouvintes, né, da Conte, né? É um prazer estar aqui com você.
0: Você não para também, né, Quincas? Eu mando mensagem, tô em Minas, eu mando mensagem, tô em Tangará, eu mando mensagem, agora eu tô em Lacerda. Falei, corre aqui, traz presente pro pessoal e a gente já fala um pouquinho.
1: Isso, vamos trazer uns brindes aí pra, né, pra galera, pros seus ouvintes.
0: Trouxe sacolada de café, hein, Quincas? Trouxe boné, o que mais?
1: Boné, caneca.
0: Coisa boa, e o pessoal gosta de ganhar presente.
1: Ah, quem não gosta, né?
0: Incrível como o Café Agro cada vez mais crescendo aqui na nossa região. Inclusive na rede social de vocês, eu vi aquele depoimento até da minha xará, né? Aquela, Josi, aquela,
1: né,
0: moça
1: lá.
0: Que...
1: Castro, né?
0: E assim, você sente, né, um depoimento real, verdadeiro, de quem realmente viveu aquela experiência. Isso é muito legal, né, Quincas?
1: É porque, ô Josi, o Café Agro tem uma história, né? O Café Agro e o Café Nós de Minas já tem uma história. E essa história, a gente está com um projeto aí para daqui 2 anos e meio, uhum, né? De a gente até fazer um lançamento de uma coisa bem especial.
0: Ah, sabe? Então, ou seja, já tem planos aí em andamento.
1: Bacana.
0: Projetos em andamento.
1: Tem. Porque quando eu iniciei com o café, teve muita gente que virou e falou assim: Quincas, você é louco, você vai lutar com gente grande.
0: E realmente é um mercado,
1: né,
0: assim.
1: Concorrente de 53 anos.
0: É mesmo.
1: Né? Sabia? Mas aí eu falei assim: eu acho que tem que ter coragem, né?
0: E quando você tem um produto bom na mão, isso também faz toda a diferença, né? Que eles falam assim, quer saber, eu vou vender porque eu sei que é bom.
1: Porque assim, hoje eu vou no supermercado, aqui de Pontos Lacerda, hoje tem café de R$15. Aí eu fico assim, sabia? Mas como, cara? Como que ainda tem gente que tem coragem de comprar? Porque é uma coisa que vai ingerir no seu estômago, certo? Isso vai fazer bem? Não vai. Futuramente uma dor de cabeça, tem uma azia, vai ter dor no estômago, não dorme direito. Porque é um produto que a pessoa está ingerindo de má qualidade.
0: E a gente sabe que o café, assim como outros produtos, tem muitas misturas. Então, essas misturas que tem que avaliar, né, Quincas? Tem que avaliar porque o barato pode sair caro.
1: É, com certeza. Jô, você vai comprar uma calça aí, 20, 30, reais, essa calça você vai pôr ela 2 vezes na marca, acabou.
0: Já foi, bye bye.
1: Então assim também é todos os produtos, quando você vê um produto que tá fazendo milagre, alguma coisa, igual petróleo, por exemplo, quando você vê um posto vendendo um petróleo muito barato, sai fora que você vai ter problema no seu carro. Então assim também é o café, sabia? E o nosso café, José, a gente traz direto de Minas. Olha, se você ver como que é, daqui uns dias a gente vai ter na mídia. É como é furado no punhal e cheira o café. É colocado o punhal saca por saca.
0: Ou seja, o processo é muito delicado,
1: né? É muito delicado, porque você conhece o café bom, é no cheiro. Porque isso tem treino, isso é curso, isso é prática. Certo? Igual a minha equipe lá de Minas, vamos supor, se a gente for comprar 100 sacas, é furo 200 sacas. Porque existe três bebidas de café. Você sabe disso?
0: Não sabia.
1: Então, tem a bebida dura, a bebida mole e a bebida rio. Cada uma tem uma diferença. O nosso café agro e o nós de mim é bebida dura. Sabe? É uma bebida mais corpada.
0: E aí é nessa avaliação que você falou, opa, é esse aqui.
1: O cara fura, não, esse aqui é bebida rio, não quero. Não, então é isso. Então
0: é um processo minucioso, de muito cuidado,
1: minucioso,
0: né?
1: Muito delicado, sabe? Pra gente trazer até aqui essa bebida de café, né? É uma bebida, né, muito gostosa, que tá aí 2 anos e pouco. O nosso café hoje é sucesso na região.
0: Sucesso absoluto. E olha, tem vários cafés aqui. O Quincas já deixou presente para vocês. Vamos fazer o seguinte: quem quiser café, vai mandando lá no WhatsApp da Conte, que eu vou fazer o sorteio no final de semana. No sábado. Sabadão Mix tem. Eu vou ver o que a gente vai fazer aqui. A gente vai sortear individualmente.
1: Vamos fazer o seguinte: aqueles que estão ouvindo aí, né? Como que nós, por exemplo, nós vamos fazer hoje, agora.
0: Agora? Nós, então vamos, quer?
1: Vamos
0: colocar ali a primeira pessoa, faz uma pergunta sobre o café. A gente já falou tanto sobre café, né? os cafezeiros vão responder. Bola aí uma pergunta. Fazer,
1: de onde vem o café agro?
0: Gente, essa é moleza. Eu até comecei o programa falando que ele vive lá, né? Eu ligo pra ele e ele tá lá.
1: De onde vem o café agro?
0: Inclusive, gente, o Quincas trouxe um queijinho e um doce pra mim lá de Minas. Nossa, que delícia. Ó, já responderam aqui, né? Lógico, né? O João Morim, o maninho que tá me dando carona, já respondeu. Minas, tá certo?
1: Acertou, João, acertou.
0: Ó lá, agora o povo começou a pipocar. Gente, vai respondendo aí que tem mais presentes aqui, tá? Vai movimentando aí. Esse café gostoso. E ele vai levar o quê? O maninho vai levar o quê?
1: Ah, vamos falar pra ele aí, vai levar o quê? Um café agro.
0: Um café agro, pacotão, 500 gramas. Pacote
1: 500 gramas.
0: Então, ô maninho, pode passar aqui na rádio. Você passar até meio-dia, de repente você tá aí no corre, que ele é motorista de aplicativo. Você já pega comigo aqui antes do meio-dia. Pra fechar o nosso bate-papo, se deixar, a gente passa aqui a manhã inteira, né? Porque é um assunto tão gostoso de falar, né, Quincas?
1: É, a segunda maior, a bebida mais do mundo.
0: Mais consumida, né?
1: Do mundo.
0: É verdade. Sabia? A primeira é água.
1: E o segundo o café.
0: E a terceira é a cerveja, né?
1: Acho que é a cerveja, né, José? Aqui no Brasil, né?
0: Aqui no Brasil.
1: Mas aí, ó, é muito bacana. Eu quero vir uma hora da gente conversar, bater um papo.
0: Isso, vamos marcar o sábado que você tiver de boa.
1: Fazer pergunta.
0: Isso, tal, ótimo. Né? Um sábado que você tiver de boa, você já tá convidado.
1: Sábado de manhã? Você
0: isso,
1: de manhã?
0: Das 8 às 11.
1: Ah, então vamos fechar no sábado de manhã.
0: Combinado, então. Fechou? Você vem?
1: Vem.
0: Então
1: vem.
0: Tá, a gente faz aí sorteio e a gente fala.
1: Isso. A gente vai trazer mais sorteio.
0: Combinado. Olhar
1: mais prêmios, né? Mais café.
0: Fechou, então. Sábado encontro marcado.
1: E só preparei pras perguntas, né? Sábado.
0: Beleza. E aí vai perguntando, a gente vai falando sobre essa bebida tão gostosa que faz tanto sucesso aqui em Pontos da Serra. Quincas, deixa um abraço aí pro pessoal e a sua agenda tá lotada, né? Corre durante a semana.
1: Deus, né? Amanhã cedo a gente vai pra Nova Lacerda, Conquista, né? E final de semana que vem, final não, lá pra quarta, quinta vez semana que vem pra Minas de novo. E a gente tá trazendo agora vários como é que o mineiro
0: novidades.
1: Fala, né? As novidades. Então, e a gente vai falar tudo isso aí, ao sábado. E eu deixo um abraço a cada um de vocês, ouvintes, principalmente, né? E agradeço o espaço aí, tá, Josi? Até sábado.
0: O que só pra fechar, o Café Agro também tem apoiado esporte, tem apoiado eventos, tem apoiado os movimentos, assim, tão importantes pra comunidade. Isso é muito legal, né? Você não só vende, você também ajuda, você tá junto na comunidade, em festas, em ações aí, em prol à sociedade. Isso também ajuda, isso também faz muita diferença, né?
1: E graças a Deus, tá, Josi? Tem algumas entidades filantrópicas que a gente sempre doa um pazinho de café e isso a gente faz com o maior prazer, sabia? Porque a gente não procura só bem ao meu reino.
0: Sim.
1: Assim, a gente tem que também ajudar principalmente as entidades carentes, né? As que mais precisam.
0: Isso é muito bom. Parabéns.
1: Obrigado,
0: Josi. Faz dias que eu quero te parabenizar ao vivo, então parabéns, acho muito legal. Aquela ideia também de colocar em pontos estratégicos a cafeteira. Eu acho aquilo lá tão chique. Você chega, né? Tá lá aquelas garrafas lá com o cafezinho agro.
1: Lindas garrafas.
0: Muito bom. Hein, as suas garrafas são iguais os nossos radinhos, que o Antônio, ele dá de presente o radinho, ele fala que se colocar em outra sintonia, quebra.
1: Não, estraga. É a mesma coisa do café. Se pôr outro café, quebra.
0: Ela não funciona, né?
1: Não funciona.
0: Abraço, viu, Guinz? Então vamos combinar Josi, sábado. Então você vem aqui, a gente bate papo, o pessoal faz pergunta, a gente faz muitos sorteios, porque eu gosto muito de falar desse café, porque assim, é um café gostoso, de qualidade, e a gente sente que você faz com muito carinho.
1: Amém, tá, Josi? Um abraço.
0: Valeu, até mais. 11h25, bom dia.

0: bom demais, é o som aqui, 11h31, hein? Não amo ninguém, Wesley Safadão, bom dia.
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0: Já se liga aí, hora certa, 11h31.

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5: Já se liga aí, bom dia, hora certa, 11h42, bom dia, Maninho levou café agro, hein, pode vir aqui amanhã buscar seu café agro, viu Maninho?

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0: obrigado, Vila Caldri.
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3: 12:01.
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6: 12:08.

0: casa é sua, não é? Fica super à vontade. O nosso Toca Aí Tá No Ar, cheio de música boa e do astral que a gente adora. Na melhor estação e na melhor programação do seu rádio. Tá bem aí? Como que tá uma vida? Seguimos felizes, porque a gente tem a sua companhia pra deixar tudo ainda mais especial aqui na nossa programação. A gente chega aqui pra deixar o horário do almoço mais, como que eu posso dizer? Mais temperadinho, não é? Eu sou a Cleide Coelho, a gente já se conhece, vai no Instagram pra seguir a gente, @cleidecoelho.voz, @radioconte e mais o nome da cidade onde é que você tá ouvindo pra gente poder estreitar ainda mais essa nossa relação. Ó, vai lá, Dr. Rodrigo Barbosa é quem tá comandando a gente aqui, né? Direção geral do Dr. Rodrigo Barbosa, conectando toda a Rede Conte no estado de Mato Grosso pra poder ficar cada vez mais perto de você. Pode aumentar o volume? Posso começar aqui então, produção? Então vem, aumenta o volume, nosso Toca Aí, tá no ar, vem aqui, ó. É segunda-feira, 24 de agosto de 2026, vem.
1: Então, vou chamar Zé Neto e Cristiano pra cantar um samba de alto astral comigo.

0: Faz barulho aí pra Hugo e Guilherme, eles são gigantes, né? Grandes. Simbora, churrasco com fome. Eita,
1: nós. Sua cor preferida é o verde, seu aniversário é dia 3, adora mexer no...

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0: 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Daqui a pouquinho a gente vai conseguir estar com você e falar da vida dos outros, porque vocês viram semana passada eu falei que a Viih e o Eliezer se casaram? Pois é, minha filha, casaram. E agora estão vivendo uma plena lua de mel. Tá bem bonitinho, inclusive. Daqui a pouquinho eu te conto, peraí.
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2: 12:35.

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10: Meio-dia e 41.

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12: 12:46.
13: Rádio Conte. volta com o nosso Toca Aí. Bruna Marquezine e Shawn Mendes estão de volta depois de uma viagem que eles fizeram para Angola e tudo mais. E agora eles fizeram aquela famosa feira de domingo ali no Rio de Janeiro. Foram flagrados caminhando bem tranquilos ali por uma pessoa que estava no local. E eles estão ali vivendo a vidinha deles, vida de amores e tudo mais, né? E tal. E aí a gente falando, a pessoa falou, gente, Shawn Mendes se mudou pro Brasil mesmo, é que ele tá o tempo todo no Brasil, porque depois que ele começou a namorar com a Bruna Marquezine, ele não sai do Brasil, o tempo todo ele tá aqui junto com ela e tal. Agora, gente, ela sendo amada em voz alta, né, o tempo todo aqui por esse homem, a gente tem que ficar feliz, porque olha, tá difícil cada vez mais, a galera só tá querendo amar a gente em silêncio, não é? Não tá querendo amar a gente em voz alta, não. E é isso, gente, seguimos felizes com você aqui. Bora de música, posso aumentar o volume? Então vem.
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1: Confira a hora certa, 13 horas e 6 minutos.
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2: Confira a hora certa, 13 horas e 12 minutos.
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Boa tarde pra você, boa tarde, meu amigo, boa tarde, minha amiga. Tô chegando nessa tarde gostosa pra trazer muita música, boa informação aqui na Conte. E aí, tudo bem? Tudo na paz? Hoje é segunda-feira, começando mais uma semana com a graça de Deus, né? Que essa semana seja maravilhosa, que Deus nos proteja, né? De todos os males e que essa semana seja muito produtiva pra todos nós. Tá começando mais um programa Toca Aí! E eu vou até às 15 horas trazendo muita música. Manda seu zap 3266-6095. 3266-6095, participa comigo, tá? Comunicação minha, Célio Fernando. Opa! Me fala como é que foi aí a sua semana, foi seu final de semana, foi maravilhoso? Foi? O que você fez de bom? Fala comigo! Vamos chegando com as primeiríssimas dessa tarde, chegando com Raça Negra, recordando Cigana.

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2: Agora 13 horas e 20 minutos. Gustavo Mioto, novo sozinho. Participação do Murilo Huff. Boa tarde pra você.

0: Gustavo Mioto, senhoras e senhores.
1: Murilo Ruf, senhoras e senhores. Uma salva de palmas, Murilo Ruf, São Paulo.
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3: Confira a hora certa, 13 horas e 24 minutos.

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5: Confira a hora certa, 13 horas e 30 minutos. É agora 13 horas e 30 minutinhos para você que tá na nossa sintonia. Obrigado pelo carinho, obrigado pela audiência. A minha amiga Fabiola tá na sintonia. Oi, Fabiola, tudo bem, minha amiga? Boa tarde, um abraço para você. Ótima segunda-feira, tá? Todo o pessoal que tá ligadinho com a gente. A minha amiga Célia, rapaz, a Célia tá animada, hein? Minha amiga, que maravilha, hein? Tá fazendo aí um franguinho, é isso mesmo? Ô, Célio Oliveira, hein? Fazendo um franguinho da hora ali, hein? Rapaz do céu, hein? Então, você tá almoçando tarde, diz que quem almoça tarde é almoço de rico, né? Os caras, você tá almoçando tarde, porque quem almoça à tarde é rico. Rapaz, a gente almoça a hora que dá certo, né? Não é verdade, Célia? É, fala comigo aí, minha amiga.
6: Oh, tô almoçando agora, chega pra cá.
5: Eita, aí sim, hein? Rapaz, eu engoli um arroz agorinha aqui. Esse horário, né, a gente só acaba de engolir e já sai, né? A correria da vida, né? Rapaz, obrigado, Célia. Bom almoço pra você, minha amiga, tá? Obrigado aí, Deus te abençoe sempre. Agora são 13 horas e 31 minutos, já mandando aquele boa tarde para quem tá na sintonia, para você que tá almoçando ainda, para você que tá chegando no trabalho, para você que tá aí, ó, em casa, dando arrumada naquela casa, dando aquela geral, né, dona de casa, pessoal dos bairros curtindo também aqui a 95. Gente, obrigado! Vamos chegando com música, Marcos e Beluti. Pena que você namora.

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5: Agora na Conte, são 13 horas e 37 minutos.

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0: Agora na Conte, 13 horas e 41 minutos.

11h41 minutos, você ligado, curtindo a programação. Boa tarde pra você que tá aí trabalhando, o pessoal da Terraplanagem. Boa tarde pra você, gente. Deixa eu mandar um alô especial pro meu amigo Maninho, tá na sintonia. Alô, Maninho, tudo bem contigo? A nossa amiga Célia, a nossa amiga Fabiola. Deixa eu mandar um alô especial também lá no Córrego da Onça, nossa amiga Zilda. Zilda, tudo bem contigo? Um abraço pra você, ótima tarde aí pra você, pro Lindomar, o corintiano. Eita, todo o pessoal curtindo, nossa amiga Santana. E aí, Santana Dantas, como é que você tá, minha amiga? Tudo bem? Tudo na paz e alegria? Ê, Santana, como é que foi o final de semana? Foi maravilhoso? Rapaz, igual diz a Célia, né? Maravilhoso, né, Célia? Agora são 13 horas e 42 minutos. Manda um alô especial lá pro meu amigo Jonatas, né? Um abraço pra ele e todo o pessoal trabalhando lá na tapeçaria. Ele, a Jussara, sempre ligadinha aqui na Conte. Manda um alô especial pra toda a Maria Antônia também, amiga Maria Antônia, curtindo a 95 lá no Mercado Rondon. Um abraço pra toda a galerinha lá, hein? Vamos chegando com música animada. Vamos animar sua tarde chegando pra você, Forró Boys. Deixa

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1: Aquele boa tarde pra você, agora 13 horas e 50 minutos. Chegando o Zezé de Camargo, irmão da Lua, amigo das estrelas. Boa tarde, ótima segunda.

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3: Confira a hora certa, 13 horas e 54 minutos.
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7: Confira a hora certa, 14 horas e 1 minuto.

0: 14 horas e 1 minuto. Quem tá na sintonia também é o Antônio. Ô, Antônio, tudo bem, meu amigo? Como é que você tá? Boa tarde, fala com nós.
1: Célio, boa tarde, meu amigo. Tudo bom?
0: Bem.
1: Faz favor, toca pra nós, Mato Grosso e Matias passando em Goiânia, hein, tá? Se todo mundo estiver ouvindo, o pessoal quer ouvir. Então vamos nessa, vamos escutar essa modona boa aí. Faz favor, toca essa música pra nós, se todo mundo estiver ouvindo e pra você dar na gente. Então, um abraço, meu garoto. Fique com Deus, tudo de bom.
0: Alô, meu amigo, um abraço pra você, pra toda a galerinha trabalhando, né? Os pedreiros aí, os pintores. Boa tarde pra você, Antônio. Ótimo trabalho pra você aí, tá? Quem tá na sintonia também é meu amigo Ratinho. Ratinho diz que ouve a gente todos os dias. Alô, Ratinho, um abraço pra você, né? Trabalhando lá na obra, né? O pedreiro Ratinho, um abraço pra ele. Dizer que trabalha ele, quem mais é o meu amigo, né? Tá na sintonia também, né? É o corintiano, né? Rapaz, todo o pessoal aí, um abraço pra vocês aí, tá? Todo o pessoal curtindo nossa programação aí. Ah, quem tá na sintonia também é o Goiano. Ô, Goiano, como é que você tá, rapaz? Tudo bem? Boa tarde.
2: Boa tarde. Ô, Sérgio, puder rodar uma roda uma da Pink aí pra nós, hein? Mas boa tarde.
0: Boa tarde! Boa tarde! Agora 14 horas e 2 minutos pra você que tá na sintonia. Quem tá na sintonia também, deixa eu conferir aqui, né? O Rodrigo. Alô, Rodrigão, boa tarde pra você aí, obrigado pela audiência, viu? A nossa amiga Vânia do Requeijão tá na sintonia, a nossa amiga Quitéria, a Poliana, sempre na sintonia, lá do Rancho 95 também. A nossa amiga Lia. Lia, boa tarde pra você. Não desliga o rádio ligadinho direto lá, né? Um abraço pra ela, um abraço especial pro Marcão, o esposo, né? Deixa eu mandar um alô especial lá pro meu amigo Ailton, trabalhando também lá na mecânica. Aê, Ailton! Um abraço para você, obrigado pela audiência, meu amigo, tá? O Evanildo Marques também, o corintiano, gente boa. Um abraço aí para você, viu? Todo o pessoal ligadinho, todo o pessoal curtindo a nossa programação aqui na Conte. Meu amigo Eliseu tá lá trabalhando também, né? Sempre curtindo lá na autoescola, ouvindo a programação. Abraço, Eliseu. Quem tá na sintonia mais aqui, deixa eu conferir. Muita gente sintonizada, é a Tânia Benites. Um abraço para você, a Lorete. Alu Santos também, a minha amiga, todo o pessoal curtindo aí a 95, tá? Vamos chegando com o trio Parada Dura. Ele pediu. Tá chegando pro Antônio, Mato Grosso e Matias. Se for passar em Goiânia, avisa nós!

0: Horas e 13 minutos para você curtir o Yapit, música legal para você que tá na sintonia. Obrigado pelo carinho. Vamos chegando com mais música. Eu vou trazer aqui o Ed Brito e Samuel. Toda mulher gosta muito de carinho, né? Eita! Essa é para você. Todas as mulheres. Boa tarde, seja bem-vinda, Conte.
1: Toda

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4: Confira a hora certa, 14 horas e 18 minutos na Conte.
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4: Confira a hora, 14 horas e 22 minutos. Hot 14 horas e 22 minutos aqui da Conte. Boa tarde pra você que tá na sintonia, pra você que tá no seu carro, ligado, sintonizado, né? Ouvindo a Conte, pra você que tá no sítio, pessoal da chácara vizinha, todo o pessoal da nossa região, pessoal de São Domingos, pessoal que tá ligado também com a gente lá na máquina queimada, né? Meu amigo Jordão, Zé. Ô Zé, boa tarde pra vocês aí, viu? Obrigado aí pela audiência. Todo o pessoal curtindo a programação na região de Jauru, Vila Bela, pessoal da região do Matão, lá na Triunfo, pessoal curtindo também lá no Serra Azul, toda a nossa região ligadinha aqui na Conte, pra você que tá nos bairros, em geral também sintonizada aí, tá? Boa tarde pra você, seja bem-vinda a 95. Deixa eu mandar uma boa tarde especial pra quem tá na sintonia. Tá trabalhando, sintonizada com a gente, a nossa amiga Vânia do Requeijão. Ô Vânia, boa tarde, minha amiga.
1: Boa tarde, meu querido. O tchan, segundo. É, vamos que vamos trabalhar, mexer o doce, tô lavando roupa aqui. Eu quero ouvir uma música hoje com o Tião Carreiro Capataz, qualquer uma dele. Música de viola que eu gosto. Se tiver sorteio, coloca meu nome, Irene da Silva Nato, tá? E uma boa tarde pra
4: você. Boa tarde pra você, minha amiga. Obrigado pelo carinho, Vânia. Você pediu, tá chegando, saudoso João Carreiro e o Capataz. Bruto, rústico e sistemático, um pagodão pra você animar a sua tarde.

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2: Aquele boa tarde pra você, 14 horas e 30 minutos. Chegando o Bruno Rosa e Murilo Huff.

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5: 9 hora certa, agora são 14 horas e 33 minutos.
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5: Confira a hora certa, 14 horas e 38 minutos.
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5: É, aquele boa tarde pra você que tá na nossa sintonia da Conte, mandando aquele alô especial pra toda a galerinha lá da Locartios. Tudo bem por aí? Tudo na paz? Som ligado direto lá ouvindo aqui a 95. Um abraço pra vocês aí da Locartios. Minha amiga Eduardo, toda a família aí curtindo a 95, né? Um abraço especial para todo o pessoal também da Garbo, que tá sempre ligadinho com a gente, curtindo aí a 95, né? Pessoal da Pé Calçados também. Alô vocês aí, gente! Um abraço aí, tá? Aquele abraço bem grande do Célio Fernando! Cara bem grandão! São 14 horas e 39 minutos para você que tá na nossa sintonia. Mandando aquele boa tarde para toda a galerinha do Jardim Morada da Serra. Meu amigo Filomeno, Adelaide, tá ligado lá sempre, né? A minha amiga Sueli também curtindo a 95. Quem tá na Morada da Serra também. Meu amigo Puiga. Alô, Puiga, tudo bem? 14 horas e 39 minutinhos. Mandar aquele alô especial pro meu amigo Queixinho, Ratinho, toda a galerinha aí, os pedreiros. Cadê o pedreiro de sem colher? Tá sumido, não fala com nós? Cadê você, meu amigo? Boa tarde pra você, obrigado pela audiência. Meu amigo Elinho, na Vila Guaporé também, tá na sintonia sempre da Conte. Vamos trazendo aqui o bonde do forró.
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5: Pode pegar! Eita, vamos animar a sua tarde. Boa tarde.

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2: É, aquele boa tarde pra você, tá chegando aí, Grupo Firme. Chula. Aqui na Conte.
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2: Aquele boa tarde pra você, seja bem-vindo, tá?
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2: Alô, Poliana. Boa tarde pra você, Aloilde.

0: Agora são 14 horas e 51 minutos para você que tá na nossa sintonia da Conte. Obrigado pela audiência, né? Pessoal lá da Quase Tudo também tá ligadinho. Boa tarde para vocês aí, gente. Pessoal lá da Loja Gazin também sempre ouvindo aqui a 95. Pessoal lá do Super Mais. Alô, pessoal do Super Mais. Pessoal trabalhando lá. Pessoal da Açougue lá. O pessoal da Panificadora sempre ligadinho aqui com a gente. Um abraço para vocês aí, né? Mandar aquele alô especial mais uma vez para minha amiga Maria Antônia. Olá, ligada com a gente também, curtindo a nossa programação, né? Lá no Mercado Rondon, um abraço para toda a galerinha aí, tá? Alô, Maria Antônia, obrigado pela audiência, pessoal do Caixa, sintonizado aqui na Conte. A minha amiga Poliana também tá na sintonia. E Poliana, tudo bem contigo, minha amiga? Um abraço para você, tá? Minha amiga Angra, lá em Nova Lacerda, região lá, curtindo aqui a 95. Olha, temos um recadinho também aqui do meu amigo. Esse é gente boa, nosso amigo Wildes, lá da Entrega Fantasma.
1: Boa tarde, locutor, seu juiz, as guri da Entrega Fantasma.
0: Boa aqui. Tarde, meu amigo.
1: Favorito. Ativo. Tá com modão pra nós, é, né? Já, isso aí. Qualquer um do mal. Segundou, hein? Um R de arrependimento. De ressaca. Arrependimento de ter gastado que não tinha.
0: Isso!
1: Estourado o cartão de crédito, eu te ligo.
0: Você tá doido?
1: Tá a semana inteira, meu, pra recuperar o prejuízo. Então, mais escuta aqui, eu e o Paulo, menino sem herança. Só é pros entregadores.
0: Fechou, meu querido. Ô, Yudo, você falou a coisa mais certa, né, rapaz? Hoje é o dia do cara tá com aquela ressaca danada. Bebeu.

0: tá? Que você tenha, ó, um resto de tarde e aquela noite maravilhosa, viu? Deus te abençoe sempre. Tá, a sequência tá chegando ela. É, nossa amiga Cris vai trazer a programação aqui do Vem Com A Gente. Beleza, gente? Um abraço pra vocês, tenha uma ótima tarde. Fica com Deus e até lá. Respeita os caipira.
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2: Boa tarde, galerinha. Começando por aqui mais um Vem com a Gente. Hoje, segunda-feira, 24 de agosto de 2026, até às 19 horas. Muita música boa vai rolar na programação. E já de aberturas, temos eles, Natanzinho Lima, Pilantra e Meio. Boa tarde a todos. Segundo.

equipe com participação de Ana Castela, sua boca mente. Boa tarde, galerinha. Segundou. Bom começo de semana a todos vocês. Um ótimo trabalho pra galerinha que tá por aí trabalhando, ouvindo a Rádio Conte 95,9. Curtimos por aqui também Natanzinho Lima, Pilantra e Meio. 15 horas e 12 minutinhos. Boa tarde a todos de Radinho Ligado, em especial pra Marlene Martins. Oi, gata. Boa tarde. Bom trabalho pra você. Seja bem-vinda à Rádio Conte Gatona. Para curtir mais música boa, de Bruno e Marrone, agora Sóbrio e Bêbado.

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3: Hora certa na Conte, 15 horas e 18 minutos. Boa tarde.

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16: Se liga na hora certa, 15 horas e 24 minutos. Vem chegando por aqui Gustavo Mioto, novo sozinho, com participação de Murilo Ruf. Boa tarde.

Vivo Sozinho, boa tarde a todos de Radinho Ligado. Segunda-feira, sua linda, bom começo de semana a todos de Radinho Ligado. Minha amiga Célia de Oliveira já chegou por aqui. Célia do céu, tem um babado pra te contar. Você nem vai saber o que, a Cris arrumou esse final de semana. Não vai saber não, né? Olha eu fofocando. Célia, seguinte, todo final de semana eu falo aqui pra galera... Vocês vão beber o suquinho da confusão ou o suquinho de murucujá, não é isso, Célia? Pois é, eu descobri. Nem te conto que eu achei um suquinho de murucujá de álcool. Ô, Célia, nem te conto, menina. Esse final de semana eu fiquei só no suquinho de murucujá, viu, Célia? Mas com álcool. Pensa no suco bom da confusão, misturado com maracujá. Menina, mas é bom demais, Célia do céu. Descobri um licor de maracujá com 12% de álcool, que eu acho que combinou super bem com a Cris, viu, minha amiga Célia? Então agora, todo final de semana, eu posso falar pra você que eu vou ficar no suquinho de maracujá. Ai, Célia, bom demais, indico pra vocês, viu? Licor de maracujá. E sabe quem vende? Meu amigo Quincas do Café Agro. Maravilhoso, é? Ele deu um pra Cris e falou assim, experimenta aí, mulher. Falei, menino, vai dar muito certo. Não, e não é que deu certo. Pensa no licor gostoso de maracujá, gente. Muito bom, super indico pra vocês. Falando em licor, falando em amor, falando em álcool, falando em final de semana. Bora curtir, Ginigena, apaixonado por você. Já cheguei minha segunda-feira apaixonada aqui. Bebi bastante suquinho da confusão, acho que é isso, né? Que eu tô amando de jeito.

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2: Hora certa, 15 horas e 36 minutos. Boa tarde.

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4: Se liga na hora certa, 15 horas e 41 minutos. Vem chegando Zé Neto e Cristiano, Cadeira Cativa.
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1: Zé Neto e Cristiano, cadeira cativa, 15 horas e 44 minutinhos. Boa tarde, gente. Boa tarde a todos de Radinho Ligado. Eu gostaria de mandar um alôzinho para quem está no sítio, na chácara, na fazenda, sintonizado na Rádio Conte 95,9. Muito obrigado pela sintonia, pelo carinho. Mandando alôzinho aqui, o Evanildo Marques está curtindo a programação. Fala comigo, meu amigo, tudo bem com você? Só alegria?
2: Bora,
1: segundo.
2: E manda a mozão pra voz aí, Zé Neto Camargo Luciano. Lá no fundo do baú, saudade bandida. Bora, bora e vamos pra cima, né, Cris? Apesar que o nosso Corinthians perdeu ontem, né?
3: Vixe.
2: Mas tá ruim, mas tá bom, né? Então bora, bora. Bora, bora. Agora contra o Santo aí. Bora, bora. Vai, Corinthians. Nós é nós. Valeu, Cris. Valeu, por cá. Bora, bora, Rádio Conte.
1: Valeu, meu amigo, um abraço pra você. É, meu amigo, não tá fácil nem difícil, tá complicado, né? É, Corinthians, tem hora que ele anima a gente, dali a pouco desanima, mas nós somos brasileiros, não podemos desistir nunca, né? Bora curtir então, Zezé de Camargo e Luciano, Saudade Bandida. Lembrando que eu tenho mais pedidos pra atender de Zezé de Camargo e Luciano também. A galera tá apaixonada nessa segunda-feira, hein? Aí sim, gostei de ver. Bom começo de semana pra vocês.

0: Gabriel Magalhães, o Cara Errado, curtimos por aqui também. Zezé de Camargo, Luciano, Saudade Bandida. 15 horas e 53 minutos. Boa tarde a todos de Radinho Ligado. É, meu amigo, suquinho da confusão foi daquele jeito esse final de semana. Até o Evanildo está perguntando se a Cris sarou. Tô 100% só sucesso, ó.
1: Sarou hoje, Cris. Tá sarado.
0: Tô bem.
1: Suco de maracujá derruba.
0: Rapaz, derrubou no sábado, mas a Cris levantou no domingo e na segunda eu já tô aqui, ó, firme e forte.

0: Thiago Jonathan na programação. Fica comigo, 15 anos e 57 minutos. Atenção, galerinha. Foi encontrada uma carteira com o nome de Walter Clã Rodrigues de Paula. Diz que foi encontrada lá no Beira-Rio ontem e a pessoa que encontrou deixou aqui na Rádio Conte. Atenção, Walter Clã Rodrigues de Paula. Seus documentos encontram-se aqui na Rádio Conte para você retirar a sua carteira com seus documentos. Foi encontrado ontem lá no Beira-Rio. Então, atenção, Walter Clã, seus documentos se encontram aqui na Rádio Conte. Para você que conhece o Walter Clã, dá um recadinho aí, viu, gente, para ele. Os documentos dele foram encontrados, tá aqui na Rádio Conte, é só vir em horário comercial e retirar os documentos, tá bom? Eu vou num rápido intervalinho, já tô voltando.
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0: Se liga na hora certa, 15 horas e 58 minutos.
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17: Rádio Conte informa a hora certa, 16 horas e 4 minutos. Boa tarde.

0: de Brito e Samuel, toda mulher, 16 horas e 8 minutos. Boa tarde a todos de Radinho Ligado, curtindo a programação. Alôzinho pra minha amiga Poliana, boa tarde pra você, gatona. Obrigado pelo carinho da audiência. Quem tá por aqui também participando com a Cris, meu amigo Roque. Tá calor por aí, meu amigo? Por aqui não tá, não. O arzinho condicionado, tá de boa, no 22. Fala comigo, tudo bem?
1: Boa tarde, Cris. Boa tarde. É o Roque da Fazenda Dois Irmãos. Tamo na fazenda, tamo no pega aí. 37 graus de calor. Deus do céu. É de derreter tudo, hein?
0: Complicado, hein? Meu Deus.
1: Pra vocês todos aí.
0: Um abraço pra você, meu amigo. Em vez de beber um chimarrão nesse calor, vai ter que beber um tererezinho, né? Pra poder dar uma refrescada. Quem tá curtindo também a programação, minha amiga Angra Pereira. Boa tarde, Cris. Tudo bem? Toca pra nós. Zezé de Camargo, Luciano, pedaço de mim. Ótima tarde. Ótima tarde pra você também, gatona. Obrigado pelo carinho da audiência. E essa gata maravilhosa também tá curtindo a programação, minha amiga Vânia do Requeijão. Tudo bem com você, Vânia? Boa tarde.
2: Boa tarde, minha princesa linda, tudo maravilhosa. Tudo jóia? Ei, Cris, você tem um vozeirão, hein?
0: Obrigada, gatona.
2: Saudade você demais, mulher. Nega, eu quero ouvir uma música hoje com o milionário José Rico.
0: Essa é boa, modão.
2: Essa música é linda demais.
0: Essa é bruta, hein, minha amiga? Bruta, rústica, sistemática. Vem chegando, então, milionário José Rico, duas camisas.

0: Acabamos de curtir por aqui Zezé de Camargo e Luciano, Pedaços de Mim. Curtimos por aqui também Milionário José Rico, Duas Camisas. Boa tarde a todos de Radinho Ligado. Curtindo a programação, um alôzinho especial para toda a galerinha do JBS. Tá curtindo a programação? Aquele abraço da Cris Araújo para vocês. Obrigado pela sintonia. Alôzinho também pro João Amorim, tá de Radinho Ligado. Um abraço para você, João. Boa viagem, obrigado pela carona maravilhosa. Eu vou num rápido intervalinho já já. Tô voltando atendendo mais pedidos.
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0: Wesley Safadão, com participação de Rei Vaqueiro, displicente, 16 horas e 25 minutos. Boa tarde a todos de Radinho Ligado. Quem tá por aqui participando com a Cris, curtindo a programação? Ela, a Quitéria. Oi, Quitéria, tudo bem com você? Boa tarde, tudo bem?
1: Boa tarde, Cris. Eu sou a Quitéria Bernardo Santos. Eu gostaria de tomar esse suquinho da confusão também.
0: Ah, esse é bom, hein?
1: Música boa pra nós, tudo bom, hein?
0: Deixa comigo, gatona, um grande beijo pra você.
1: Cris, é só música na boa, hein, Cris?
0: Opa!
1: Tomar um suquinho da confusão com vocês, hein?
0: Ô, Quitéria, nós temos que combinar um dia, hein? Pra beber o suquinho da confusão. O suquinho de murucujá com álcool é gostoso, menina. Pensa! Um abraço pra você, gatona. Obrigado pela sintonia, pelo carinho da audiência. Separei música boa e animada, viu, minha amiga Quitéria? Vem chegando por aqui, Gina e Gena. Eu vou beber veneno, mas ela não me quer. É, veneno não dá certo, não. Agora o suquinho da confusão. Ah, menina, esse desce que desce bom.

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1: Hora certa na Conte, 16 horas e 33 minutos.
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2: Sou o pastor Ricardo Stabile e este é o quadro Palavra de Fé. Você já venceu batalhas que ninguém viu. Não pare agora. Deus conhece cada passo da sua caminhada, até aqueles que você quase desistiu. A fé que te sustentou lá atrás ainda é a mesma que vai te levar ao propósito. Existe uma promessa, e cada recomeço é direção guiada pela esperança. Por isso mesmo, não recuamos diante das dificuldades, porque nós sabemos que aquilo que concerne a cada um de nós, o Senhor mesmo é quem levará a bom termo, porque Ele não desampara as obras das tuas mãos. Que Deus abençoe grandemente a sua vida, em nome de Jesus.
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0: Fred Camargo, irmão da Lua, amigo das estrelas, 16 horas e 42 minutos. Boa tarde a todos de Radinho Ligado, curtindo o nosso Vem com a Gente de hoje. Eu, Cris Araújo, estou por aqui fazendo uma companhia maravilhosa para você, dona de casa. Aquele abraço da Cris. Tá rolando pãozinho por aí? Cris tá curiosa, querendo saber. Tá rolando pãozinho, bolo gostoso. A minha amiga Odélia Rita tá participando com a Cris. A Odélia disse que fez uma muda de rosa pra Cris. Odélia, agora vai! Gente, a última vez que eu peguei uma mudinha de rosa com a Odélia, nem conto pra vocês o que que aconteceu. Minha rosinha não foi pra frente. A Odélia falou assim, agora eu vou te entregar a muda pronta, Cris. Vamos ver se vai ou não vai. Fala comigo, Odélia. Tudo bem? Boa tarde.
1: Boa tarde, Cris.
0: Como boa tarde. Tá? Tudo bem?
1: Tá tudo bem, graças a Deus. Ô Cris, tá com uma música boa aí pra nós, ofereço para o meu querido filho Jones, para o meu esposo Antônio, para o meu netinho Gustavo e principalmente para você. Tchau, obrigado. Tô no Lacerdão.
0: Ô, minha amiga, um abraço pra você.
1: Meu filho Carlinho.
0: Um beijo pra você, viu, gata? Ó, se vocês tiverem, atenção, ouvintes, se vocês estiverem precisando de uma mandioca boa, que cozinha bem, gostosa, eu indico a mandioca da minha amiga Odélia Rita. Maravilhosa. Odélia, um grande beijo pra você. Tem também polpa de maracujá, só que a polpa de maracujá da minha amiga Odélia Rita não tem álcool, viu, gente? Odélia, eu ganhei um licor de maracujá esse final de semana. Maravilhoso, viu, minha amiga? Pensa num licor gostoso, mas ele já vem prontinho, com álcool. Então, no caso, se você estiver precisando de comprar uma polpa de maracujá para fazer aquele mousse gostoso para a família, suquinho natural, é só você procurar a nossa amiga Odélia Rita. Um grande beijo para você, viu, Odélia? Vou tocar uma música linda para você aqui, de Renan e Raiz, Será Que Está Pensando em Mim? Dionis, beijo da Cris para você. Senhor Antônio, um abraço da Cris. Obrigado pelo carinho da audiência, atendendo mais pedidos e mandando alôzinho pra minha amiga Fabiola, tá por aqui, tá mandando foto aqui de um copinho de cerveja. Hoje tem, nanana, hoje tem, Fabiola, tem não, hoje é segunda-feira, começo de semana, minha amiga, segura as pontas, só a partir de sexta-feira, sextou pode, mas hoje ainda é segunda. Meu amigo Renildo também tá curtindo a programação, boa tarde, Cris, toca pra nós uma música de Silvano Salles, boa semana, obrigado, meu amigo, pra você também. Bora curtir? Silvano Salles, Book Rosa.
2: Silvano Salles, o cantor.

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1: 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Hora certa na Conte, 16 horas e 53 minutos. Boa tarde.
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0: Marcos e Belucci na programação Pena Que Seja Namora, 17 horas em ponto, galera. Boa tarde a todos de Radinho Ligado. Eu gostaria de mandar uma luzinha especial para todos os caminhoneiros passando pela nossa cidade maravilhosa de Ponte Lacerda. Obrigado pela sintonia, pela carona maravilhosa. Já tem caminhoneiros no pátio do posto descansando. Bom descanso para vocês. Sai na madrugada viajando, vão com Deus. Quem tá curtindo também a programação, a galerinha que está aí no sítio, na chácara, na fazenda, muito obrigado pela sintonia. Pessoal lá na Marechal Rondon, também sintonizado na Rádio Conte 95,9. Obrigado pela sintonia. Quem tá curtindo a programação, opa, meu amigo Mineirinho, o homem mais apaixonado da Triunfo, gente, é o Mineirinho. Fala comigo, Mineirinho, boa tarde.
1: Vem com a gente, Cris Araújo. Hoje eu quero oferecer toda a programação sua.
0: Obrigado.
1: Conte! Continua, Cris. Sendo aquela menina sapeca, igual você é, e dada com todo mundo.
0: Ah, não sou, não.
1: E o povão gosta de você.
0: Obrigado, Mineirinho.
1: Da audiência. E eu quero oferecer toda a programação para todos os ouvintes que estiver curtindo a Rádio Conte, junto com você e acompanhando a Rádio Conte. Hoje, 24 de agosto de 2026. Manda um alô pro Mineirinho aqui, só tá bom demais.
0: Mineirinho, falou, um beijo da Cris pra você. Obrigado pelo carinho da audiência.
1: Falei aqui na Triunfo, tá?
0: Tá bom.
1: Na Triunfo.
0: Lá na Triunfo. Um abraço.
1: Eu vou beber veneno com café também.
0: Vambora.
1: É dia de tarde. Fala, Cris.
0: Mineirinho, pode.
1: Gine e Gine canta, hein?
0: Canta muito bem. Ô, Mineirinho, então. Vamos combinar de nós beber veneno com café? Bom que não mata, né, Mineirinho? Um abraço pra você, obrigado pelo carinho da audiência. Meu amigo Mineirinho, já que você é o homem mais apaixonado do Triunfo, não conheço ninguém mais apaixonado do que você. Bora curtir, então, João Paulo e Daniel, Estou Apaixonado. Essa é bruta, hein, gente? Essa é bruta. Prepara o coraçãozinho que segundou.

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3: Rádio Conte informa a hora certa, 17 horas e 10 minutos.

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0: Simone Mendes, Direitos Iguais, 17h18. Boa tarde a todos de Radinho Ligado. Minha amiga Célia de Oliveira. Fala comigo, Célia, tudo bem?
1: Boa tarde, Cris Araújo, minha amiguinha. Cris, então você achou o suquinho da confusão com
0: Achei,
1: um gata. Álcool, Cris? Ah, deve ser muito gostoso. É o Quincas do Café Agro.
0: Isso tá mesmo.
1: Isso aí?
0: O Quincas que tem.
1: Eu gostaria de experimentar, hein?
0: Bom demais.
1: Que delícia. Ô, Cris, roda aí para nós curtir aí Barquinha de Ouro com os Filhos de Goiás. Eu ofereço para você, para todos daí da rádio. Ofereço minha amiga Angra em Nova Lacerda, para Lia no Rancho 95, para Nicole, Rafael de Oliveira lá no Corpo da Onça. Todos de lá da G3 estiverem sintonizados. Meu amigo Josias, Sueli da Morada da Serra. Marcelo Oliveira Locações, para Marcelinha. E seu Joaquinzinho da Triunfo, esse homem mais apaixonado. E para quem estiver sintonizado, curtindo a nossa conta aqui com nós. É a Célia. Tchau, obrigado, tenha uma boa tarde. Bora, bora, bora, estou por cá.
0: Bora, bora, minha amiga Célia, um grande beijo pra você. Pois é, Célia, nosso amigo Quincas do Café Agro, que vende esse suquinho da confusão de maracujá, ou seja, de murucujá, com álcool, Célia. Beijo pra você, gata. Depois você pede um pra ele pra você experimentar. Eu tenho certeza que você vai amar. Pensa numa bebida gostosa. Falando em Café Agro, gente, vou mandar aqui uma luzinha especial pra ele. Para o nosso amigo Quincas do Café Agro. Fiquei sabendo que Quincas esteve aqui na Rádio Conte hoje de manhã, presenteando vários ouvintes, né, com sorteios. A nossa amiga Josi de Oliveira, fiquei só sabendo esse babado. Viu, meu amigo Quincas? Que dia que você vai vir aqui na programação da Cris? Presentear os ouvintes da Cris também, hein? Tô esperando a sua visita. Um abraço para você. Bora curtir, Guilherme Silva, Barquinha de Ouro. Ó, Quincas, traz o suquinho da confusão sabor murucujá pra me sortear pra galera aqui.

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Bruno Rosa com participação de Murilo Huff, atriz demais, 17 horas e 37 minutos. Boa tarde a todos de Radinho Ligado, curtindo a programação. Minha amiga Célia de Oliveira, rolou cobranças por aqui, Célia. E eu não sou baú para guardar segredo em momento algum dos meus dias. O que a Cris faz? Põe no ar, com certeza. Fala comigo, meu amigo Valdeci do Assentamento Miura. Boa tarde, meu amigo. Tudo bem? Cadê, gente, o áudio do Valdeci? Só porque o Valdeci tá te cobrando, viu, Célia? O áudio nem tá querendo carregar. Olha só que situação difícil. Minha internet travou. Tá vendo, Valdeci? Só porque você cobrou a Célia. Não dou conta de abrir o áudio. O que que aconteceu com a minha internet? Espera aí só um pouquinho. Deixa eu tentar abrir aqui, ué. O que tá acontecendo? Ô, Célia, meu amigo Valdeci tá cobrando você que você não mandou alôzinho pra ele. Ué, minha internet travou, gente. Não sei o que aconteceu, não. Daqui a pouquinho eu solto o áudio no ar. Mas antes, bora curtir uma música linda? Eu sou apaixonada nessa música. Lucas Tássio, aliás, Lucas Reis, e participação de Tássio, com participações também de Jade. Se você é pra chorar, eu choro.

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1: Lucas Rei, Tássio, com participação de Jorge. Aliás, Jades e Jades. Se é pra chorar, eu choro. Meu amigo Valdeci, do assentamento Miro. Fala comigo, Valdeci. Não sei o que, que tá acontecendo, não, viu? O áudio nem tá querendo abrir com a sua voz.
2: Eu nada, né, Sérgio Oliveira? Eu que nem escuto. Manda alguma coisa pra nós aí.
1: Ô, meu amigo Valdeci, agora foi. Aí não sei o que aconteceu com a minha internet, não, viu, Valdeci? Ela tá revoltadinha com você. Célia Gatona, você viu aí, né? Você esqueceu o alôzinho do Valdeci. Bora curtir música boa com Kleber e Cauã, Mil Adjetivos.

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Tarde, Fabrício, na programação Você Não Cuidou, 17 horas e 52 minutos. Boa tarde a todos curtindo a programação, curtindo o nosso Vem Com a Gente de hoje, segunda-feira maravilhosa. Bom começo de semana a todos vocês. Eu falo que o começo da semana é maravilhoso porque a gente tem a oportunidade de fazer muitas coisas boas, principalmente conquistar os nossos objetivos. Na verdade, gente, eu gostaria de mandar um alôzinho para minha amiga que tá curtindo a programação, a minha amiga Beth, um grande beijo para você, Beth. Alôzinho para minha tia Luísa, no sítio lá pertinho do Barreiro, um grande beijo para você, tia. Quem tá curtindo também a programação, tá de radinho ligado? A minha amiga Dona Maria, diretamente do Corgo da Onça. Vou mandando alôzinho também para minha amiga Cristina e pro Israel, na Chácara Flor de Lis. Beijo da Cris para você, gatona. Alôzinho para toda a galerinha que tá curtindo pelo aplicativo, diretamente de Cáceres. Aquele abraço da Cris, o meu amigo Crescêncio Ribeiro, minha amiga Cristina, minha amiga Terezinha, tá todo mundo de radinho ligado. Um beijo para vocês. Bora curtir música boa? Vem chegando por aqui, Panda, Frente a Frente. Boa tarde.

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9: Legal, galerinha, de volta por aqui com o nosso Vem Com A Gente, 18 horas e 6 minutos. Aquele alôzinho especial pra toda a galerinha que tá de radinho ligado, curtindo a programação, saindo agora do trabalho. Bom descanso pra vocês. Hoje, segunda-feira maravilhosa, bom começo de semana. Vou mandando aqui um alôzinho também pro meu amigo Rugles de Figueirópolis, tá curtindo pelo aplicativo. Aquele abraço da Cris, bora curtir? Simone e Simária, quando o mel é bom, sempre volta.

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2: Rádio Conte informa da certa, 18 horas e 13 minutos. Boa noite.
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3: Legal, galerinha, de volta por aqui com o nosso Vem Com A Gente. Meu amigo Antônio, boa noite, tudo bem?
4: Cris, boa tarde. Boa noite, né?
3: Tudo boa bom? Tarde, boa noite.
4: Toca pra nós aí. José Camargo e Luciano voltando pra casa. Faz o favor pra nós. Toca essa mandona boa pra nós aí, tá? Todo mundo estiver ouvindo aqui. Tem alguém especial aqui. Né? Toca essa mandona boa pra nós aí. Faz o favor.
3: Um abraço pra você, Antônio. Eu não sei se é essa, viu? Porque eu pesquisei pelo nome, apareceu essa daqui, de Zezé de Camargo e Luciano, Voando Sem Asas. Se não for essa, devo, não nego, pago quando puder. Um abraço pra você, viu? Obrigado pela sintonia, principalmente pela sua participação. Bora curtir essa música linda? Já oferecendo também pra todos os caminhoneiros passando pela nossa cidade de Pontes Lacerda. Música.

0: aqui o Negro e Solimões, Fivela com Fivela. Curtimos por aqui também Zezé de Camargo e Luciano, Voando Sem Asas, 18 horas e 27 minutos. Boa noite a todos de Radinho Ligado, curtindo a programação. Alôzinho especial para todos os taxistas, mototaxistas, todos os Ubers também trabalhando. Minha amiga Lília, bom trabalho para você, gatona. Alôzinho também para todos os taxistas ali no ponto da rodoviária. Aquele abraço da Cris. Eu vou no rápido intervalo, já já tô voltando.
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0: Onde você estiver, a Rádio Conte está juntinho com você, te fazendo uma companhia maravilhosa. Chegou aquele momento que a gente pergunta o seguinte: Como que está o seu coraçãozinho? Tá apaixonado? Tá tranquilo? Tá de boa? Porque eu vou falar uma coisa pra vocês. Eu escolhi uma música tão bonita aqui, que só de eu estar ouvindo ela... Sabe quando você ouve uma música e arrepia todinho, assim, da letra da música? Pois é, foi a que eu escolhi agora pra vocês. Vem chegando na nossa programação, Teodoro Sampaio, Telefone no Ar.

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0: Bruno e Marrone na programação Vida Vazia. Curtimos por aqui também Teodoro Sampaio, Telefone no Ar. 18:39. Boa noite a todos de Radinho Ligado. Tenho certeza que nesse exato momento o coraçãozinho tá até acelerado aí. Pensa numas duas moda bruta, né, gente? Judia! Isso mesmo, judia do coraçãozinho de todos os ouvintes da Conte. Um abraço a todos vocês. Boa noite, bom descanso. Obrigado pela sintonia e eu vou num rápido intervalinho, já tô voltando com mais música boa. Não saia daí.
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9: 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Boa noite a todos de Rádio, ligado, curtindo a programação. E o coraçãozinho segue acelerado por aqui. Vem chegando o Fidu Mizeca com participação de Mato Grosso e Matias, Igrejinha Azul.
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Muito bem, de volta aqui na programação Conte, 19 horas 36 minutos. Boa noite para todo mundo aí. Segunda-feira, Dia Internacional da Ressaca. Para você que ligou o radinho agora, dia 24 de agosto. Bora que bora até às 21 com muita moda sertaneja. Boa noite para você que tá aí ligadinho com a gente, participando com a gente pelo WhatsApp também. Continua mandando aí. 3266-6095. Alô, meu amigo Rodrigo. Minha amiga Célia de Oliveira, boa noite para todos nós. Vamos que vamos. Vou agradecendo aqui meus apoiadores. 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Quem mais aqui? 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Alô, Marcelo e toda a equipe. Tá chegando aqui Chico Rei Paraná, saco de ouro. Tem de Paulo e Paulino, cai sereno, cai. É só as moda bruta, hein? Boa noite, Brasil. Boa noite pra você que tá em casa, no trabalho, onde você estiver. 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

0: Muito bem, 19h53, é o nosso, é o seu DNA da Conte desta segunda-feira. Teve aí Ed Brito, Samuel, Rick Renner. Mil vezes antes de te amar, teve essa moda aí, né? 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Tá chegando aqui Milton Lopes, chonado demais. E a moda não para, né? A moda não para. É uma atrás da outra aqui, viu? É uma atrás da outra. É só as melhores. Chonado demais chegando por aqui.
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